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2: Meia-noite e 49 minutos.

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2: 1 hora e 52 minutos.

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2: 2 horas e 57 minutos.

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2: 4 horas e 5 minutos.

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1: 4:45. 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
2: 5 horas e 2 minutos.

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0: 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Joaçaba, cidade do Teatro Alfredo Sigval. Olá, bom dia Joaçaba, bom dia Meio Oeste e Vale do Rio do Peixe. Obrigada pela companhia. Está começando aqui na Antena 100, uma programação musical com o que há de melhor no Brasil e no mundo.
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0: Vamos até meio-dia, assim.

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0: 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Joaçaba, cidade do Frei Bruno. 7 horas. 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Bryan Adams.

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1: 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Michael Bolton.

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1: 7:30. 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The Pretenders.

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3: 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Bom dia, Michael Jackson.

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0: 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Olá, bom dia. Eu sou Marisa Bueno e você está acompanhando a programação da Rádio Antena 100 FM, uma emissora da rede catarinense de rádio. Nossos estúdios estão localizados no centro de Joaçaba, gerando som de qualidade para uma programação musical agradável e informações úteis. Até às 12 horas ficaremos juntos. Tenhamos uma ótima manhã. 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Olivia Newton-John.

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1: 8 horas e 15 minutos. Chris DeBurgh.

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1: Lady Gaga.

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1: 8 horas e 47 minutos. Simply Red.

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0: 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Bom dia. Michael Learns to Rock.

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1: Autodicas. Quais impactos uma peça sem procedência pode causar no carro? Em um veículo, todas as partes trabalham em perfeita harmonia e quando uma delas se desgasta ou apresenta mau funcionamento, seja por fadiga ou má qualidade, todo o conjunto sofre. Uma peça ruim ou que use matérias-primas inferiores, além de trazer um risco à sua segurança, pode aumentar os custos de manutenção, uma vez que forçará outros componentes. Uma peça relativamente simples, como coxina amortecedor, por exemplo, se não for feito com materiais de primeira, pode prejudicar o funcionamento de amortecedores e comprometer todo o sistema de suspensão. Como resultado, a possibilidade de acelerar o desgaste desses componentes e dos pneus, prejudicar a digibilidade e até mesmo causar um acidente. Se uma peça simples pode trazer tantos problemas quando não tem boas procedências, o que poderá acontecer se as pastilhas ou discos de freio não forem bons o suficiente? O melhor a fazer é se prevenir, jamais comprar componentes inferiores e não arriscar.
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0: 9:33. 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Richard Marks.

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0: Barry White.
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2: Bom dia para você ligado aqui na Antena 100. Estamos chegando nesta manhã de segunda-feira, 27 de julho de 2026, com alguns destaques do noticiário de hoje. E começamos falando que o fenômeno El Niño já provoca impactos em mais de 200 municípios brasileiros desde o início de julho. Segundo a Confederação Nacional de Municípios, os prejuízos chegam a 3,5 bilhões de reais, mais de 50% acima do registrado no mesmo período do ano passado. Já foram decretadas 240 situações de emergência em 13 estados, afetando mais de 500 mil pessoas. No sul, temporais castigaram cidades do Rio Grande do Sul e de Santa Catarina. A Confederação Nacional de Municípios orienta as prefeituras a reforçarem os planos de contingência e prevenção até 2027. A Anvisa emitiu um alerta sobre a retatrutida, medicamento que vem sendo divulgado para tratar diabetes e obesidade. A substância ainda está em fase de testes e não possui registro aprovado no Brasil nem em qualquer outro país. A agência também alerta para a venda irregular do produto pela internet e para casos de contrabando. Para ser aprovado para o uso, um medicamento necessita de um longo caminho de estudos pré-clínicos e clínicos, com testes rigorosos. A Anvisa ressalta que analisa todos os elementos para evitar potenciais problemas à saúde e garantir que todos os efeitos sejam avaliados. O Internacional acendeu o sinal de alerta no Brasileirão. Após a derrota por 2-0 para o Atlético Paranaense, a direção colorada admitiu que a prioridade é deixar a zona de rebaixamento. O Inter é o 17º colocado, com 21 pontos. Já o Grêmio empatou em 1-1 com o Fluminense, na Arena, e ultrapassou o rival chegando à 15ª posição, com 22 pontos. O destaque ficou para o reforço Giovanni Cabral, que estreou com boa atuação e deu a assistência para o gol de empate marcado por Diego Caíto. Na quinta-feira, o tricolor recebe o Bolívar pela Sul-Americana.
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0: 10 horas e 1 minuto. Eurythmics.

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1: 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Queen.

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1: 10 horas e 31 minutos. Eric Clapton.

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0: 11 horas e 1 minuto. Nazareth.

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1: Phil Collins.

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1: 11 horas e 34 minutos. Adele.

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3: 11 horas e 46 minutos. 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Terry Clark.

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3: Partidos realizam convenções e lançam mais dois candidatos ao governo de Santa Catarina. Júlio Amarelo alerta para diagnóstico precoce de hepatites virais. Intenção de compras para o Dia dos Pais bate recorde com crescimento de 6%. Novo presidente do Rotary Club fala sobre desafios e metas para o seu mandato. Justiça determina a suspensão imediata de obras na antiga estação ferroviária em Ervaldo Oeste. Presidente do Conselho de Cultura relata os pontos que renderam polêmica. Prefeito defende obras e diz que vai recorrer da decisão judicial. Meio-dia e um. Segunda-feira, 27 de julho. Temperatura aqui na 15 na marca dos 22 graus. Boa tarde. 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
8: Início de semana com previsão de tempo firme e temperaturas em elevação em todo o estado de Santa Catarina. O vento passa a soprar de novo do quadrante norte, aumentando a concentração de nebulosidade até o final do dia. No entanto, e por enquanto, ainda não há previsão de chuva sobre a nossa região. Amanhã, as áreas de instabilidade que vão surgir lá no Paraguai devem ingressar pelo meio-oeste catarinense, produzindo pancadas de chuva com trovoadas. E até quarta-feira, grande parte do estado, inclusive aqui sobre a nossa região, pode ter pancadas de chuva. Até o final desta semana é bem provável que o tempo fique menos instável sobre nós, garantindo temperaturas mais agradáveis, principalmente durante o dia. Hoje a máxima vai até os 27 graus, a mínima na madrugada desta terça vai a pelo menos 16 graus. Em Água Doce, Alto Bela Vista, Arabutã, Arvoredo, Campos Novos e Joaçaba. Daniel Panobianco, da agência PD Radar, com exclusividade para Catarinense.
3: PSTU confirma Marco Sodré na disputa pelo governo de Santa Catarina. A convenção definiu Tatiana Pastiora como vice-governadora e apresentou nomes do partido ao Senado e também à Assembleia. A reportagem é de Bárbara Amaral.
9: O PSTU oficializou no último sábado a escolha do professor e ativista político Marcos Sodré para disputar o governo de Santa Catarina nas eleições de 2026. A convenção partidária ocorreu de forma virtual. A professora da rede estadual, Tatiana Pazdiora, integra a chapa como candidata a vice-governadora. Para o Senado, o partido apresentou a professora Joaninha de Oliveira e o servidor federal Marcos Durval. O PSTU também definiu Nadir Fernandes e Cristiano Florencio como candidatos à Assembleia Legislativa. A legenda informou que pretende concorrer sem coligações. Marcos Sodré afirma que a organização partidária mantém atuação durante todo o ano.
10: O PSTU é um partido que se organiza não só no momento da eleição. Nós nos organizamos o ano todo, discutimos política o ano todo e atuamos também nos movimentos sociais, nos sindicatos, o ano inteiro.
9: Durante a convenção, o partido apresentou como um dos principais objetivos a ampliação da participação popular nas decisões sobre o orçamento público. A proposta inclui sindicatos, associações de moradores e organizações profissionais.
10: Nós queremos uma Santa Catarina e um Brasil onde os trabalhadores decidam sobre todo o orçamento através das suas organizações, sejam os sindicatos, associações de moradores, associações profissionais e assim por diante. Nós queremos que a população tenha o direito de decidir sobre a riqueza que ela própria produz, para colocar essa riqueza a seu serviço.
9: Após a convenção, o PSTU seguirá as etapas previstas no calendário eleitoral. As legendas poderão realizar encontros partidários até 5 de agosto. Depois disso, terão até 15 de agosto para apresentar os pedidos de registro à Justiça Eleitoral. A confirmação definitiva dos nomes depende da análise da documentação e do cumprimento das demais exigências eleitorais. De Florianópolis, da Rede de Notícias Acaerte, Bárbara Amaral.
3: Já o Partido Missão confirmou Marcelo Brigadeiro como candidato ao governo de Santa Catarina. De Florianópolis, quem nos traz estas informações é a repórter Carol Denardi.
11: As convenções partidárias que oficializam candidaturas para as eleições deste ano ocorrem até 5 de agosto. Em Santa Catarina, o Partido Missão confirmou em Florianópolis a escolha de Marcelo Brigadeiro para disputar o governo estadual. A legenda também oficializou Coronel Marcelo Rodrigues como candidato a vice-governador e Túlio de Amorim como nome do partido ao Senado. O candidato ao governo, Marcelo Brigadeiro, destaca.
12: Estou muito orgulhoso do trabalho que a gente fez. É a primeira eleição do nosso partido. É um partido muito recente. Nós fomos criados oficialmente em novembro. E a gente vê partidos que estão há décadas já no jogo que não conseguiram formar a nominata. E a gente conseguiu formar um baita time. Um time de pessoas valorosas e que vão contribuir muito com Santa Catarina e o povo catarinense. Eu estou muito orgulhoso do nosso time.
11: Marcelo Brigadeiro detalha algumas prioridades de campanha.
12: As principais metas é ser conhecido. É a nossa maior, nosso maior desafio, na verdade, é chegar a quem não nos conhece, porque uma vez que nos conhecem, eles percebem a diferença, né? A gente não tem dificuldade em convencer uma pessoa que não nos conheça a nos apoiar, porque eles percebem a clara diferença que existe entre o nosso time e os demais. Certamente, segurança pública, o problema grave de violência contra a mulher, crescente número de estupro, de agressões contra a mulher, feminicídio. Então, a gente precisa endereçar essa questão que é muito séria. Precisamos também dar uma atenção séria na saúde.
11: Depois das convenções, os partidos terão até 15 de agosto para apresentar os pedidos de registro à Justiça Eleitoral. De Florianópolis, da Rede de Notícias Acaerte, Carol Denardi.
3: Júlio Amarelo alerta para diagnóstico precoce de doenças de hepatites virais. As hepatites podem evoluir durante décadas sem apresentar sintomas. No Júlio Amarelo, especialista reforça a importância da prevenção e também do teste rápido, disponível de forma gratuita pelo SUS. A reportagem é de Vanessa Carini.
13: As hepatites virais podem permanecer por décadas sem apresentar sintomas e, quando são descobertas, já ter causado danos ao fígado. Neste Julho Amarelo, o gastroenterologista Alberto Falabella alerta para os principais mitos sobre a doença e reforça a importância da prevenção e do diagnóstico.
14: Um dos grandes mitos com relação às hepatites é a crença de que o paciente com hepatite vai ter icterícia, que é a pele amarelada. A maior parte dos pacientes que têm hepatite não tem icterícia. Eles têm as chamadas formas anictéricas das hepatites. E outro grande mito também é achar que as hepatites se transmitem apenas por agulha ou sexo, esquecendo-se de que outros hábitos, por exemplo, alicates de unha, lâminas de barbear, procedimentos estéticos, como tatuagem, micropigmentação, material não esterilizado, também acabam sendo fontes de contaminação.
13: Além de esclarecer as formas de transmissão, o especialista destaca que muitas pessoas podem conviver com o vírus sem saber e só descobrir a infecção em uma fase mais avançada.
14: Muitas vezes a hepatite é um inimigo silencioso. Você pode se sentir saudável, praticar esporte, comer bem, ainda assim, no caso das hepatites virais, ter o vírus se multiplicando no seu fígado e muitas vezes, quando o diagnóstico vem, já é uma situação mais tardia. Fazer o teste rápido das hepatites pode ser muito importante, pode salvar a sua vida, tá? O exame é gratuito, indolor, fica pronto em minutos. E no caso da hepatite C, se for positivo, a hepatite C ela é plenamente curável hoje em dia e a hepatite B também tem tratamento.
13: De Florianópolis para a Rede de Notícias Acaerte, Vanessa Carini.
3: Meio de 12 a seguir, novo presidente do Rotary Clube fala sobre desafios e metas para o seu mandato. Justiça determina a suspensão imediata de obras antiga estação ferroviária em Erval do Oeste. Presidente do Conselho Municipal de Cultura relata os pontos que renderam polêmica. Prefeito defende obras e diz que vai recorrer da decisão judicial.
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3: Uma pesquisa mostra que a intenção de compras para o Dia dos Pais bate recorde com crescimento de 6% e chega a R$ 255 em Santa Catarina. A reportagem é de Cadu Reis.
25: A intenção de gastos dos consumidores catarinenses com presentes para o Dia dos Pais cresceu 6,1%, chegando a um valor médio recorde de R$ 255. O montante é o mais alto da série histórica de pesquisas iniciada em 2018 pela Federação do Comércio de Bens, Serviços e Turismo de Santa Catarina. Entre os 7 municípios de realização do levantamento neste ano, Criciúma lidera a expectativa de gastos com média de R$ 330, seguida por Blumenau e Itajaí, com cerca de R$ 289 cada, Chapecó R$ 241, Florianópolis R$ 239, Joinville R$ 201 e Lages com R$ 197. A economista da Fecomércio Santa Catarina, Edilene Cavalcante, ressalta.
26: Um valor recorde desde que a gente começou a fazer essa pesquisa aqui na Fecomércio. É a maior intenção de gasto registrada desde 2018. É uma importante data para esse período de inverno para movimentar mais o comércio. É um resultado que está alinhado com o desempenho das vendas do varejo de Santa Catarina nos últimos meses. E no mês de maio a gente teve uma alta de 4,6%. A intenção de compras cresceu em 4 das 7 cidades que participaram dessa pesquisa. A gente teve um destaque bastante positivo no município de Criciúma, que registrou o maior aumento, 42%, passou de R$ 232 para R$ 330 nesse ano. Por outro lado, a gente teve algumas reduções em Lages, Blumenau e Chapecó.
25: Entre os destaques das listas catarinenses de presentes para o Dia dos Pais estão itens de vestuário, calçados, perfumes e cosméticos. Como detalha a economista da Fecomércio Santa Catarina, Edilene Cavalcante.
26: O item mais procurado para presentear os pais nessa data são itens de vestuário. 42,7% dos entrevistados relataram que pretendem comprar esse tipo de presente. Em seguida, a gente tem calçados, 21,1% das intenções. Perfumes e cosméticos em terceiro lugar, com 19,6%. Mas outros presentes também estão na lista, como eletrônicos, artigos de decoração, itens automotivos, livros, celular e smartphone. O local de compra preferido aqui no estado continua sendo o comércio de rua. 51% dos entrevistados relataram que pretendem comprar no comércio local, um aumento de 0,6 ponto percentual em relação ao ano passado. Em seguida, a gente tem as compras pela internet, 22,8%, lojas de shopping, 17%, camelôs e revendedores também fazem parte dessas preferências na hora da compra.
25: A pesquisa da Fecomércio Santa Catarina entrevistou 2.100 pessoas entre os dias 22 de junho e 12 de julho nos municípios de Blumenau, Chapecó, Criciúma, Florianópolis, Itajaí, Joinville e Lages. Confira o levantamento na íntegra em notícia no site acaerte.com.br. O Dia dos Pais é comemorado no segundo domingo de agosto, que neste ano cai no dia 9. De Florianópolis, da Rede de Notícias Acaerte, Cadu Reis.
3: O Rotary Clube de Joaçaba tem novo presidente. Assumiu a presidência Rafael Ramalho, que já está no clube há mais de 5 anos. Durante entrevista à Rádio Catarinense, ele falou sobre os desafios e objetivos.
0: Realmente é uma responsabilidade muito grande assumir uma instituição dessa, né? Com hoje mais de 75 anos de existência, né? Então é um desafio muito grande, mas também uma responsabilidade e um prazer, né? Poder aí, junto de várias pessoas, várias autoridades, várias pessoas que já passaram por aqui, estar à frente dessa instituição tão maravilhosa, no intuito aí da gente poder contribuir um pouquinho com a nossa comunidade, né? Eu estou no Rotary já há quase 6 anos, né? Anteriormente eu já tinha recebido alguns convites para participar, mas por causa de tempo a gente acaba adiando algumas coisas, né? Mas ativamente eu já estou há 6 anos aí no Rotary de Joaçaba. A gente conta com 34 membros ativos aqui em Joaçaba, né? Então a nossa região tem vários clubes, né? Mas o de Joaçaba hoje conta com 34 pessoas ativas hoje. A nossa metodologia é sempre trabalhar em conjunto com os demais companheiros, né? Mas eu tenho uma ideia hoje que é pensar na questão da juventude, da educação para os jovens, né? Então, todos os nossos projetos, as nossas ideias vão ser pensadas hoje, pensadas justamente para isso, para os jovens, né? Que a gente pensa aí em deixar um legado realmente para as próximas gerações. Então a gente precisa começar por essa base, pelos jovens, pelos adolescentes, né? E também algo voltado aí para o meio ambiente, né? A gente vê que a nossa cidade, ela gosta bastante de fazer asfalto, bastante de fazer calçada, mas a gente precisa preservar a natureza, a gente tem poucas árvores na cidade, então a gente vai pensar em algum projeto para a gente unir essa questão do meio ambiente e com a adolescência aí com o pessoal. Mas a nossa ideia é sempre trabalhar junto com a comunidade, cada vez mais próximo, né? Entendendo qual que é a demanda e a necessidade da região que a gente está atuando, né? Para também ouvir a comunidade e saber o que a gente pode contribuir cada vez mais com eles aí.
3: Meio-dia e 22. A Justiça determinou a suspensão imediata de obras realizadas na antiga estação ferroviária de Erval do Oeste, atendendo um pedido de tutela de urgência formulado pelo Ministério Público. A decisão, que foi proferida pelo plantão judiciário, impede a continuidade de qualquer intervenção no local até nova deliberação da Justiça. A medida foi tomada após o Ministério Público ajuizar uma ação cautelar, argumentando que as obras estariam sendo executadas sem consulta ou anuência prévia do Conselho Municipal de Políticas Culturais e que havia risco, de forma iminente, de descaracterização de um dos mais importantes patrimônios históricos do município. A representação destaca que a estação está diretamente ligada à Ferrovia do Contestado e à memória de um dos mais relevantes episódios da história do sul do Brasil. O presidente do Conselho Municipal de Políticas Culturais de Erval do Oeste, Luiz Fernando Espessato, falou à Rádio Catarinense.
1: A decisão de procurar o Ministério Público não foi o primeiro recurso, sabe? Foi o último recurso. Nós procuramos a prefeito já desde o ano passado para conversar sobre a estação. O secretário, numa reunião do conselho, nos apresentou um croqui muito, muito breve, assim, do que seria feito mais na praça, e especialmente em fotos, não mostrou projetos, né? E não ficou bem claro. O que ficou claro seria que seriam feitos os restaurantes na estação. Mas nós estávamos até solicitando, na época solicitamos ao secretário, que 50% fosse mantido, pelo menos, para a cultura. Mas não sabíamos da descaracterização do espaço. Né? Não foi apresentado para nós a planta com a quantidade de demolições, de rebaixamento de janelas, substituição de materiais, enfim, né? Isso chegou até nós agora no finalzinho de junho. Eu tive acesso a uma coisa, a uma planta, e isso me chamou a atenção. Daí o prefeito nos recebeu, e recebeu o conselho, e foi taxativo que seria como ele decidiu, né? Mas que não seria feita alterações estruturais, alterações arquitetônicas, né? Que descaracterizariam o prédio. Enquanto nós estávamos numa reunião online até do conselho para justamente fazer uma carta solicitando ao prefeito que aguardasse, né, essas obras que estavam previstas pelo edital da obra da praça para o quarto mês, né, a intervenção na estação. E foram antecipados aí para as primeiras semanas, né? Então nós não entendemos essa antecipação e ao final da reunião, então precisamos decidir rápido o que fazer para que a condição da estação não fosse alterada por completo, né? Não tivesse mais prejuízo. Então foi solicitado aí ao Ministério Público, que nos atendeu imediatamente, compreendeu a necessidade da intervenção, né? E fomos apoiados então pelo Ministério Público, que graças a essa ação judicial, então ele pôde segurar essa obra, né? E segurar essa descaracterização que já estava em andamento, né? Já se encaminhando para um processo mais acelerado de recorte de paredes, de derrubada de janelas, enfim, né? Então, isso foi um último recurso. Na realidade, foi um pedido de socorro, né, do Conselho Municipal de Políticas Culturais para que a gente possa ter uma conversa mais ampla, mais honesta, mais séria, assim, sobre preservação cultural e obras. Não somos contra a reforma da praça. Isso é muito importante dizer. A praça vai receber atualizações importantíssimas e a comunidade precisa, e isso a gente entende. Porém, estação ferroviária é uma memória. É a nossa casa, né? A casa onde surgiu a cidade. As cidades surgiram a partir da estação, né? E o que nós temos hoje em Erval para preservar nossas memórias?
3: O presidente do Conselho de Cultura explica quais as obras seriam realizadas que descaracterizariam o prédio.
1: O projeto que tem na estação para a instalação de dois restaurantes, ele prevê alterações significativas internas e externas. As externas, especialmente, são aberturas maiores, janelas mais baixas, para que as pessoas de dentro consigam olhar melhor, mais para fora. Enfim, os recortes estão lá desenhados nas paredes, né, onde seria feito o desmanche daquela parte da estrutura. Outras portas seriam abertas, onde não existiam, né? E outros espaços seriam destinados para banheiros acessíveis, enfim, para várias ações que seriam necessárias até um restaurante ali, né? Então, seriam recortes das tijoletas, que é uma característica das estações, né? Essa estação do tijolinho é uma característica própria das estações.
4: É algo que ainda não foi feito, mas está demarcado para fazer, é isso?
1: Foi iniciado, por isso que foi a pressa, sabe? Por isso que teve que ter sido dessa forma. Nós não tivemos conversa, não teve. Eu até liguei para o prefeito, falei: prefeito, segura um pouquinho essa obra aí, né? Porque pode dar problema. E daí a gente ficou preocupado para que a coisa realmente parasse. Então a justiça, ela precisou atuar nesse momento para que as obras não continuassem a descaracterização. E pelo menos a gente pudesse ter um tempo para conversar sobre isso, né? Para não fazer a coisa errada. Eu acho que a gente tem que, enquanto conhecedores da cultura e das leis, orientar as pessoas para que elas não façam errado, né? Para que façam a coisa certa e sigam o processo legal. É isso que a gente quer.
3: Hoje pela manhã, o prefeito Ronaldo da Rosa falou sobre a polêmica e disse que pretende reavaliar a obra para evitar qualquer descaracterização do prédio.
5: Quer dizer, realmente foi se criada uma polêmica importante esse final de semana, né? Com relação às obras da praça, talvez algum desencontro de informação, talvez alguma divergência de opinião até mesmo, mas a gente, como administração, está aqui para construir, está aqui para fazer o melhor para a nossa comunidade. E nesse sentido, a gente também quer preservar, sem dúvida nenhuma, toda a nossa cultura, toda a nossa história. Nós temos interesse, como administração, em seguir essa linha. E se eventualmente precisarem fazer algum ajuste para que fique contento de todos, nós vamos fazer. O que nós precisamos, sim, é uma praça nova, uma praça adequada para a nossa população, para receber as nossas famílias. E a gente, a administração, vai estar se reunindo hoje, vamos contestar judicialmente, nem tudo é mentira, nem tudo é verdade, então a gente precisa construir que o projeto saia do papel o mais breve possível e que vá ser útil para toda a nossa comunidade, sem a gente descaracterizar e nem apagar a nossa história. Esse é o meu interesse também. A gente sempre precisa prever como é que vai ser o futuro, né? E nesse sentido a administração quer fazer algo que fique como histórico e também fique como um espaço acolhedor para as nossas famílias. Sempre que tem uma polêmica, existem torcidas, né? A torcida do contra e a torcida do a favor. E aí que as coisas começam a perder a originalidade das ideias. E a gente quer semana aqui resolver isso aí da melhor maneira, valorizando as conversas, as opiniões, mas acima de tudo, valorizando o projeto e o espaço que a gente quer entregar para a nossa comunidade.
3: Pelo projeto original, há risco de uma descaracterização do imóvel, do prédio?
5: A princípio, o pedido foi para que não houvesse nenhuma descaracterização, porque o telhado que se encontra hoje na estação, ele já não é o telhado original, ele já é um telhado substituído. Dentro, temos assoalho de madeira, enquanto o assoalho original também não era madeira, essa foi uma madeira que foi colocada com o longo dos anos. As aberturas estão todas comprometidas por causa de cupim, então a gente tem que trocar sim aonde tem comprometimento por causa de cupim e até pelos anos. Existem algumas coisas que poderiam sim mostrar uma descaracterização e a gente já vai estar falando com as equipes aí, porque como falei, não é o nosso objetivo que haja descaracterização, é uma coisa que eu gosto, que eu defendo, que a nossa administração defende, esse grande patrimônio histórico que nós temos aqui. E nesse sentido, a gente vai inclusive fazer um espaço histórico dentro da estação, contempla no projeto. A gente quer contar nossa história para as famílias que virão na praça, e com certeza serão muitas após essa reforma. Então a gente também se preocupa com isso, e a demonstração dessa preocupação é que no projeto já prevê um espaço histórico cultural aí para contar a nossa história.
3: Fotos que foram encaminhadas à Rádio Catarinense no final de semana mostram uma demarcação em paredes, prefeito. Essas paredes vão ser quebradas ou vão ser preservadas?
5: Essas paredes, é isso que eu falei, talvez essa manutenção e mudança de estruturas de abertura possam sim ser caracterizadas como uma descaracterização, perdão pela redundância, mas nós vamos estar dentro das possibilidades de estar revendo isso aí e organizando para que a gente mantenha o máximo de originalidade e também não deixa de seguir o que o projeto prevê aí, que é sempre pensando na nossa história e na nossa população.
3: Segundo o prefeito Ronaldo da Rosa, a administração deverá ouvir as manifestações do Conselho Municipal de Cultura.
5: Todo mundo que me conhece sabe que eu sou a pessoa do diálogo, né? Até em algumas épocas me chamam de muito diplomático. Então, como esse é o meu perfil, a gente está aí para ouvir todas as lideranças da comunidade, está aí para ouvir todo mundo, conselho. O que eu não posso é, quando for formular um projeto, chamar pessoas para me dizer, faça isso, faça aquilo, senão eu não estaria implementando a minha gestão, né? Até porque quando o CPF vai para o ferro, como acontece, é o meu, né? Então, assim, a gente vai ouvir, sem dúvida nenhuma, mas a linha, a administração vai continuar com a linha de fazer os projetos, sempre pensando no bem da sociedade, mas me comprometo, sem dúvida nenhuma, em sempre ouvir as partes interessadas.
3: Meio-dia e 32.
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3: Mega Sena, concurso 3.036, números sorteados 5, 12, 21, 33, 43 e 50. Com 6 acertos, não teve ganhador. 92 apostas fizeram 5 acertos e estão levando R$ 28.000. Reais. Quem fez 4 acertos está embolsando R$ 586. Loto Fácil, concurso 3.745. Com 15 acertos, não teve ganhador. 233 apostas fizeram 14 acertos e estão embolsando R$ 2.630. Há prêmios menores para 13, 12 e 11 acertos. A quina foi o concurso 7.075. Números sorteados 2, 04, 20, 50 e 73. Com 5 acertos, não teve ganhadora. 75 apostas fizeram 4 acertos e estão levando R$ 8.574. Há prêmios menores para 3 e 2 acertos. Time Maria, concurso 2.420. Números sorteados 2, 14, 21, 72, 76, 77 e 78. O time do coração, Caxias do Rio Grande do Sul. Com 7 acertos, não teve ganhadora. 3 apostas fizeram 6 acertos e estão levando R$ 34 mil. Há prêmios menores para 5, 4 e 3 acertos. Loteria Federal, extração 6.086. Quinto prêmio, 53.408. Quarto prêmio, 81.290. Terceiro prêmio, 45.533. Segundo prêmio, 48.455. E o primeiro prêmio, 48.522. Dia de sorte, concurso 1.255. Números sorteados 5, 6, 14, 20. 25, 28 e 31. O mês da sorte é novembro. Com 7 acertos, não teve ganhadora. 30 apostas fizeram 6 acertos e estão levando R$ 2.216. Há prêmios menores para 5 e 4 acertos. Mais Milionária, concurso 375. Números sorteados 2, 6, 15, 19, 25 e 29. Trevo sorteados 3 e 4. Não teve ganhador nas combinações principais. Um bolão de 8 cotas Jundiaí São Paulo fez os 5 acertos, mais 2 trevos e está faturando R$ 331 mil. Há prêmios menores nas demais combinações. A seguir, as informações do mercado financeiro e as últimas do setor de segurança pública.
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3: Meio-dia 42.
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3: Mercado agrícola, valores sugeridos pela Copérdia para a região de Joaçaba. O quilo do suíno vivo está R$ 4,95, mais a tipificação da carcaça. Sacas de 60 quilos, milho R$ 59,00. Soja, 128, e o trigo PH 78 está valendo R$ 64,00. No Grande Jornal, comentário econômico com Rafael Ramalho.
30: Mercado financeiro começa a semana em leve alta. O Ibovespa sobe cerca de 0,2% e opera na faixa dos 174 mil pontos. O dólar comercial avança cerca de 0,3%, sendo negociado próximo a R$ 5,10, enquanto o Bitcoin recupera parte das perdas e sobe cerca de 1,1%, voltando para a região dos 65 mil dólares. O principal destaque desta segunda-feira é o alívio no cenário internacional. A pausa nas hostilidades entre Estados Unidos e Irã reduziu as tensões no mercado e provocou uma forte queda no preço do petróleo, aumentando o apetite dos investidores por ativos de risco e contribuindo para a recuperação das bolsas mundo afora. No Brasil, o Boletim Focus trouxe mais uma melhora na expectativa para a inflação deste ano, e caiu pela quarta semana consecutiva e agora está projetada em 5,12% ao ano. Diga-se de passagem, ainda é muito alto e acima da meta do Banco Central. Ao mesmo tempo, o mercado segue esperando um novo corte de juros de 0,25 pontos percentuais na taxa Selic na próxima reunião do Banco Central em agosto. Outro assunto importante foi a fala do ministro da Fazenda, Dário Durigan, que defendeu a continuidade de ajuste fiscal e afirmou que o próximo governo precisará avançar no controle de gastos públicos para manter a dívida em trajetória sustentável, porque esse atual governo não faz isso. Segundo ele, juros menores podem impulsionar um novo ciclo de crescimento da economia brasileira. Da Alta Vista Investimentos, Rafael Ramalho.
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3: As informações do setor de segurança pública chegando no Grande Jornal com o repórter Paulo César. Boa tarde, PC.
4: Boa tarde, a Polícia Militar prendeu dois homens por violência doméstica em menos de 24 horas no município de Catanduvas. A primeira ocorrência aconteceu na madrugada de domingo, onde moradores chamaram a polícia depois de ouvirem uma mulher gritando por socorro. A vítima apresentava ferimentos graves na mão esquerda, incluindo a amputação parcial de um dedo. Conforme o relato, ela foi atacada pelo marido com golpes de faca durante uma discussão. Um suspeito de 34 anos foi preso e encaminhado à delegacia. A mulher recebeu atendimento médico especializado. O segundo caso foi registrado por volta das 10 horas da noite. Uma mulher de 52 anos informou que havia sido agredida e ameaçada de morte pelo companheiro de 49 anos. O filho dela também teria sido ameaçado. O suspeito foi localizado escondido no telhado da residência e recebeu voz de prisão. A faca mencionada pela vítima não foi encontrada. E morreu no sábado o trabalhador Valcir Antônio Gonçalves, de 59 anos, que estava internado após sofrer uma queda durante o trabalho em Irani. O acidente aconteceu no dia 16, quando ele realizava o conserto de uma cobertura de um barracão e caiu de uma altura aproximada de 3,5 metros. Durante o resgate, o trabalhador sofreu uma parada cardiorrespiratória. Os socorristas conseguiram reanimá-lo e ele foi transferido para o Hospital São Francisco em Concórdia. Apesar dos esforços das equipes médicas, Valcir não resistiu aos ferimentos após 9 dias de internação. Dois homens de 20 e 53 anos foram presos por tráfico de drogas durante uma abordagem policial no acesso Egídio Pozobon, em Erval do Oeste. Com os suspeitos, a Polícia Militar encontrou aproximadamente 50 gramas de cocaína e 150 gramas de crack, além de dinheiro e aparelhos celulares. O motorista de 53 anos não possuía habilitação. O automóvel apresentava outras irregularidades e foi removido ao pátio conveniado. Os dois homens foram conduzidos à delegacia. E a Polícia Militar recuperou uma motocicleta furtada na tarde de sábado em Catanduvas. Durante o patrulhamento, os policiais avistaram a moto circulando sem placa. Ao perceberem a aproximação da viatura, os dois ocupantes abandonaram o veículo e fugiram para uma área de mata. As buscas foram realizadas, mas os suspeitos não foram encontrados. A motocicleta havia sido furtada de um pátio conveniado à Polícia Rodoviária Federal. O veículo foi devolvido ao responsável pelo local e as investigações continuam. E um agricultor de 66 anos morreu em um acidente envolvendo um trator na manhã de domingo em Maxiliano de Almeida, próxima à divisa com Marcelino Ramos. Adélio Antônio Risson havia saído de casa por volta das 8 horas da manhã. Como ele não retornou, familiares iniciaram buscas e encontraram o agricultor junto ao trator. Quando as equipes de socorro chegaram, ele já estava sem vida. A dinâmica do acidente será investigada. Uma colisão envolvendo 3 veículos deixou o motorista ferido na tarde de ontem na rua Duque de Caxias, no centro de Joaçaba. Um Renault Sandero e um Volkswagen bateram de frente e, com impacto, atingiram um Golfe que estava estacionado. O motorista do Sandero, de 46 anos, estava consciente, mas apresentava confusão mental e ferimentos no rosto. Ele foi imobilizado e encaminhado ao Hospital Santa Terezinha. A Polícia Militar controlou o trânsito e registrou a ocorrência. Uma mulher precisou ser retirada das ferragens depois que um carro saiu da pista e caiu em uma ribanceira em Seara. Duas pessoas já estavam fora do automóvel quando os bombeiros chegaram. A terceira ocupante permanecia no banco do passageiro e não utilizava cinto de segurança. Ela estava consciente, mas apresentava fala arrastada e dores na coluna e no braço direito. Devido à posição do veículo, os bombeiros precisaram estabilizar o carro e rebater parte do teto para realizar a retirada. A vítima foi entregue ao SAMU. E um homem foi condenado a 18 anos e 4 meses de prisão por tentativa de homicídio qualificado em Capinzal. O crime aconteceu em agosto de 2018. Conforme a acusação, o réu atacou a vítima de surpresa, com golpes de facão na cabeça, no rosto, nas mãos e nos pés. A vítima precisou passar por várias cirurgias e sobreviveu graças ao rápido atendimento médico. Os jurados reconheceram que o ataque dificultou qualquer possibilidade de defesa. O condenado não poderá recorrer em liberdade. E a Polícia Civil investiga o assassinato de Valdir Bazanella, de 75 anos, encontrado enterrado no terreno de um imóvel que pertencia a ele, em Pinhalzinho. O idoso estava desaparecido desde segunda-feira, quando foi até a propriedade cobrar valores de aluguel, água e energia elétrica de dois inquilinos. O corpo foi localizado no sábado, com as mãos e os pés amarrados e uma corda em volta do pescoço. Dois homens de 20 e 30 anos foram presos. Segundo a investigação, o crime teria ocorrido após um desentendimento relacionado a dívidas da residência. Os suspeitos foram encaminhados ao presídio regional de Maravilha. Eram estas as informações da segurança pública na manhã da segunda-feira para o Grande Jornal. Repórter PC, boa tarde.
3: Meio-dia 51, estamos concluindo mais uma edição do Grande Jornal da Catarinense da Antena 100 FM. A todos, boa tarde.
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4: Olá, boa tarde. Eu sou Fernando Maciel e estou chegando para uma tarde muito agradável com você. Preparamos carinhosamente uma programação com músicas atuais, antigas, enfim, músicas de todos os tempos e algumas notícias que vão te ajudar a ficar bem informado. Com certeza vai ser uma tarde maravilhosa. Vamos começar com essa aqui, ó. Rock Set.

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Paul McCartney.

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3: 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Boa tarde. Radical Chique.

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1: 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Boa tarde. Pink Floyd.

Aqui, na Rádio Antena 100 FM de Joaçaba, estamos pesquisando o tempo todo para te oferecer músicas que fizeram ou fazem sucesso. Mas tem que ser música boa assim, ó.

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3: 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Boa tarde. Alphaville.

Olá, boa tarde para você que está nos acompanhando a partir de agora. Tem música boa ainda até às 18 horas, quando começa o Rádio Contato, um dos programas de rádio mais ouvidos em Santa Catarina. See you.

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3: 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Boa tarde. Delta Goodren.

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2: Lighthouse Family.

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3: Olá, estamos chegando nesta tarde de segunda-feira, 27 de julho, com informações para você, ouvinte da Antena 100. E começamos destacando que três partidos oficializaram seus candidatos à presidência da República. O PL confirmou o senador Flávio Bolsonaro como candidato após a inelegibilidade do ex-presidente Jair Bolsonaro. O Novo lançou o ex-governador de Minas Gerais, Romeu Zema, que defendeu endurecimento no combate ao crime organizado e ainda não definiu o vice. Já o PSD oficializou a candidatura do ex-governador de Goiás, Ronaldo Caiado, tendo Gilberto Kassab como vice. Caiado criticou a polarização política e afirmou que pretende representar uma alternativa na disputa pelo Palácio do Planalto. A Anvisa emitiu um alerta sobre a retatrutida, medicamento que vem sendo divulgado para tratar diabetes e obesidade. A substância ainda está em fase de testes e não possui registro aprovado no Brasil nem em qualquer outro país. A agência também alerta para a venda irregular do produto pela internet e para casos de contrabando. Para ser aprovado para o uso, um medicamento necessita de um longo caminho, de estudos pré-clínicos e clínicos, com testes rigorosos. A Anvisa ressalta que analisa todos os elementos para evitar potenciais problemas à saúde e garantir que todos os efeitos sejam avaliados. O Palmeiras desperdiçou uma grande oportunidade na briga pelo título do Brasileirão. Jogando em casa, o Verdão perdeu por 2-1 para o Atlético Mineiro, enquanto o Flamengo, concorrente direto, também tropeçou. A equipe paulista poderia abrir 9 pontos de vantagem, mas viu a diferença cair para 6. O resultado foi marcado por falhas decisivas do goleiro Carlos Miguel, que participou dos 2 gols atleticanos. Apesar do domínio e da maior posse de bola, o Palmeiras teve dificuldades para transformar o controle do jogo em gols. Abel Ferreira agora busca ajustes para recuperar a equipe na reta decisiva da competição. Aqui você continua na companhia dos maiores sucessos nacionais e internacionais. 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
2: 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Man at Work.

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0: 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Mason Crowell.

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1: 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Boa tarde. Leonard Skinner.

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1: 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Laura Branigan.

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0: 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Boa tarde. Kenny Loggins.

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Para você que não vive sem música, a programação tem que ser boa o tempo todo. Queremos fidelizar a sua audiência. Antena 100, boa tarde. John Lennon.

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Joy Cocker.

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Boa tarde.

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0: 18 horas, 1 minuto. Boa noite, bem-vindos à segunda-feira, 27 de julho de 2028. Pelas rádios catarinense Antena 100, nossas plataformas digitais e também a nossa live via Facebook. Vamos atualizar o seu final de dia, início de noite, com o que foi notícia hoje mundo afora e aqui na nossa região. Nelson, bem-vindo, boa segunda-feira, boa noite.
1: Boa noite, Amarildo. Uma ótima noite de segunda-feira, uma ótima semana para todo mundo. Deveremos ter uma semana tranquila, um pouco de chuva, mas a maioria do tempo é bom, com temperaturas elevadas, mais vai parecer um verão, né, do que o inverno que nós estamos vivendo. Se não mudar o vento, evidentemente, né? Eu acredito em meteorologia, previsão em 2 dias. Depois pode mudar. Vamos falar sobre essa crise estabelecida ontem, no final de semana, em Erval do Oeste, mas que já foi suavizada, né? Na reforma da praça. Vamos falar sobre a visita do governo, do presidente da Argentina ao Brasil, quando ele chamou duas autoridades interessantes, uma de careca lixo e a outra de presidente presidiário. Vamos falar sobre a IA, que está reprovando estudantes por ser utilizada em provas. Teremos muitos assuntos neste programa de início de semana.
0: Dalcio Martins trabalha com a gente no áudio geral dessa segunda-feira, como sempre. Vamos juntos a partir de agora para mais um Rádio Contato.
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0: Pois então, meus amigos, Santa Catarina aparece entre os estados brasileiros com os maiores índices de maus tratos contra crianças pequenas. Dados do Anuário Brasileiro de Segurança Pública de 2025, divulgados no dia de quarta-feira da semana passada pelo Fórum Brasileiro de Segurança Pública, revelam que o estado registrou mais de 700 ocorrências envolvendo crianças, anotem aí, de 0 a 4 anos de idade, ocupando a segunda posição nacional nesse recorde. O levantamento considera as informações encaminhadas pelas secretarias estaduais de segurança pública e aponta que apenas São Paulo, com mais de 1.900 registros, apresentou um número superior ao nosso estado de Santa Catarina. Há outros estados no ranking, Rio Grande do Sul, Bahia, Paraná, mas esse é um ranking que ninguém gostaria de estar, né? E zerar, se possível, né, Nelson?
1: É uma covardia sem tamanho, né? Não dá para a gente entender como que um ser humano consegue machucar uma criança, não respeitando sequer a diferença de peso, de tamanho, de idade. Nós vimos aquela cena lamentável dias atrás do cara que chutou a filha, né? Eu acho que ele era padrasto da menina. Enfim, rapaz, é complicado, não dá para você entender. É difícil de você entender como que um cidadão consegue perder a cabeça a ponto de agredir uma criança. Maldade impera, né, num percentual da população que, sem explicação, eu acho que você não pode aceitar a comunidade, não pode aceitar as pessoas, também têm a obrigação de fazer a parte delas, dedurando, né, para a polícia, dedurando para pessoas que podem tomar providência. Muitas vezes as pessoas não querem se incomodar com a polícia. Ah, chama e conta para alguém da família, na surdina, escondidinho e tal, diz, fulano lá está maltratando a criança, assim, assado e tal, daí esse parente mais próximo vai tomar providências, enfim. A população tem que ajudar a polícia. As leis existem, só que no escondidinho da casa, de dentro da residência, a mulher com medo de denunciar para não morrer também, para não perder o companheiro, acaba engolindo tudo, apanha junto, sei lá, cara. É uma coisa tão desumana que dá ânsia, né, de você imaginar certas certos acontecimentos e ver certos acontecimentos. Homem que bate, ou mulher mesmo, né, que bate de uma criança, precisa ser castigada pela lei, se não pela lei aqui da terra, mas pela lei divina. É uma coisa totalmente repugnante, né?
0: Lamentavelmente, né? Temos essas ocorrências ainda e algumas que não dá mais para aturar. Nenhuma dá para aturar, né? Diga lá, Nelson.
1: Antony Garotinho.
0: Do Rio de Janeiro.
1: Já ouviu falar desse cabra?
0: Pô, brincadeira, quem não ouviu, né?
1: Rosinha, tu já ouviu falar dessa cabra?
0: Era a mulher dele.
1: É, né?
0: É.
1: Eu acho que ainda, né? Porque é uma dupla da pesada em se tratando de envolvimento com coisas ruins, né? Desleais na política, para a sociedade, enfim. O Antony Garotinho foi um dos 5, 6 governadores do Rio de Janeiro preso nesses últimos anos. E preso 2, 3 vezes ele foi preso, né? Sabia que ele limpou a ficha? A justiça o considerou inocente?
0: Nossa!
1: E ele vai concorrer agora ao governo do Rio de Janeiro? Já foi preso por acusação de compra de votos, já foi preso por corrupção, já foi preso por apropriação indevida de números públicos, enfim, acusado de várias coisas. Foi preso, inclusive a última vez, não sei se foi a última, a penúltima vez, ele foi preso junto com a esposa. Os dois foram presos, acusados dessas falcatruas que os maus políticos fazem. E para minha surpresa, hoje eu vi uma manchete que ele foi indicado, passou na convenção do partido e é um dos candidatos a governador do Rio de Janeiro. Com todo respeito aos cariocas, mas a fama do Rio de Janeiro está cada vez pior, né? Carioca não deve ser levado muito a sério, não. Porque se ele se elege, é porque tem muita gente que concorda com esse tipo de comportamento que ele faz, né?
0: Foi em 2019 que ele foi preso a última vez.
1: 16, 17, é. Eu acho que depois 19.
0: 19 é a última vez.
1: E acabou sendo absolvido.
0: Tá, mas a justiça não tem que dar o carimbo lá que ele...
1: Ele é candidato indicado pelo partido, passou na convenção, agora vamos ver pela frente. Só que se ele se candidatou é porque ele está apto a concorrer. É. A justiça havia tornado ele inelegível e dado alguns anos lá de cadeia, mas depois acabou dando um resultado diferente, inocentaram ele, tiraram, né, a ordem de prisão e também a inegibilidade.
0: Uhum.
1: Que barbaridade, o Rio de Janeiro é divertido.
0: Não, o Rio de Janeiro não é sério, né? Fala sério.
1: É, rapaz, tem que ser estudado, né, pela ciência do comportamento humano e a aceitação da população, né?
0: É verdade, aquele povo lá é brincalhão. Olha, temos uma notícia boa do bem, sempre é bacana a gente falar sobre isso. Médicos anunciaram hoje 2 novos casos de possível cura do HIV. Os pacientes interromperam o uso do antirretrovirais e desde então o vírus não voltou a ser detectado nos exames. Um deles, conhecido como paciente de Kansas City, cidade mais populosa do estado de Missouri, nos Estados Unidos, há 14 meses está sem os medicamentos. Outro, que também tinha histórico de hepatite B, completou 12 meses sem tratamento contra o HIV, sem carga viral detectável. Então, uma carga viral detectável ocorre quando um exame encontra HIV no sangue em quantidade suficiente para ser medida. Já a carga viral indetectável significa que o vírus está a um nível tão baixo, mas tão baixo, que o teste não consegue medi-lo. Quando esse resultado é mantido durante o tratamento, não há transmissão por relação sexual. Ou seja, é uma boa notícia, com certeza. Com esses 2 anúncios, sobe para 13 o número de casos de cura ou remissão do HIV contabilizados pela Sociedade Internacional de AIDS, né? Uma boa notícia.
1: Uma boa, mas também preocupante notícia, né? Eu acho que as pessoas têm que ter consciência de que o HIV continua existindo.
0: Normal.
1: É. Agora tem cura. Sim, mas quantos casos A gente está falando de 17 casos curados no mundo, né?
0: Por enquanto, né?
1: Assim, 17 casos curados.
0: Sendo acompanhados.
1: É, agora não dá para você desguardecer aí e acreditar que agora tem cura. Não, a cura não tá, não é tão popular assim, não. A cura está restrita a tratamentos acompanhados. E é interessante que a população continue se cuidando, né? Quem tem amor pela vida, quem quer preservar por muitos anos ainda a sua vida, continue usando o preservativo, né? Claro, isso em casos em que não haja um casamento e tal, e haja aí uma monogamia, uhum. Né? Mas esse tipo de notícia eu fico meio assim, né? Meio preocupado ainda. Mais casos curados. Aí pode ficar no ar assim aquela coisa que, agora a AIDS tem cura. Está tendo cura em casos acompanhados. Talvez tenha mais que a gente não sabe, mas o importante é não entrar numa roleta russa, né? Que depois você pode estar contaminado. E aí você não pode alcançar a cura porque ela não é tão popular assim, não.
0: Estimativa no mundo é de mais de 40 milhões de pessoas vivendo com HIV. No Brasil, computados 1 milhão e 600 mil pessoas vivem com HIV ou AIDS desde o início da epidemia.
1: Pois é, rapaz, falando nessa doença sexualmente transmitida, né? É inacreditável que ainda continue acontecendo, as pessoas continuem se contaminando com outras doenças também sexualmente transmitidas, né? Gonorreia, sífilis, infelizmente, continua até de forma meio comum aparecendo aí no controle sanitário de pessoas que acabam se infectando, né? Uma barbaridade não se cuidar, não se prevenir. Claro que essas têm cura, né? Se tratadas a tempo e tal. Mas o ser humano é um caso a ser estudado, né? Pessoas que preferem arriscar do que levar uma vida saudável com os devidos cuidados, o que é perfeitamente possível, até porque o preservativo não pode nem a pessoa alegar que não tem grana, né? Isso é distribuído gratuitamente nas unidades de saúde, né?
0: Todos os locais têm.
1: Previne AIDS, previne essas outras doenças e previne também uma gravidez indesejada. Isso vale para homens e para mulheres, né? A mulher também não pode acreditar que o cara não tem uma doença que pode transmitir para ela. Como também ela tem que pensar muito bem se ela quer correr o risco de uma gravidez, né? Que muitas gravidezes acontecem exatamente por essa falta de cuidado, né? De não usar o preservativo.
0: Sobre a sífilis, que também é uma DST, uma IST, né? Uma infecção sexualmente transmissível, ela também tem sido detectada. E o pessoal da área de saúde aqui de Santa Catarina e do Brasil, enfim, tem os testes rápidos, né? Que detecta sífilis e outras doenças sexualmente transmissíveis. E é feito espontaneamente. Pode chegar no ISF, quero fazer o testezinho rápido. E aí faz sem problema nenhum.
1: Cara, né? Onde é que anda o PC? Tá atrasado, não apareceu para trabalhar hoje?
0: O PC está indo para a Câmara de Luzerna hoje.
1: Verdade.
0: Chegou a informação.
1: Você está com outro horário hoje.
0: Está com outro horário hoje.
1: Uma outra missão.
0: Está numa missão hoje em Luzerna.
1: E o resto do pessoal de férias, né? Tem gente nas Bahamas, tem gente lá da Europa.
0: Vida mansa.
1: Nós aqui tacados no serviço.
0: Como diz outro,
1: tem
0: uma pessoa.
1: Tem gente privilegiada nesse mundo, né? Que o Christian tá de férias, a terceira férias dele esse ano. O PC. Não, o PC voltou agora há pouco tempo
0: voltou
1: também.
0: Voltou há pouco tempo
1: fez
0: também.
1: A segunda. O Orly de novo de férias.
0: É, a vida não é fácil não, né?
1: Esses caras têm um vidão, hein, rapaz?
0: Te contar.
1: Quero ser eles quando eu crescer. Quero ser que nem eles quando eu crescer.
0: Nelson, nós vamos valorizar os nossos anunciantes agora, mas uma notícia de hoje que chamou a atenção, entre outras tantas, é de novo a IA na vida da educação. Não saem daí.
1: É verdade.
0: Nós vamos falar sobre isso também.
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6: 18h20, sempre é um prazer ter a sua companhia. Pois é, o Nelson fez a manchete, né? A professora criou armadilha para descobrir quem usou a inteligência artificial e reprovou de 35, 32 alunos. É por aí, Nelson, é isso, né?
7: É verdade, veja bem, de 35 alunos... 32 usaram a inteligência artificial para fazer uma prova de redação. Pá,
6: logo
7: reprovados. Está certíssimo esse professor, né? E ele está fazendo isso, Maria, não por maldade, não para se impor, mas para o próprio bem dos estudantes, né?
6: Claro.
7: Que será, como será a vida dessas pessoas que sequer se preocupam em fazer uma redação, que ajudem muito a redação. A redação é uma coisa fundamental, né, na vida de um estudante, porque ele autodesenvolve o intelectual, a redação, enfim, uma série de coisas que ele é colocado à prova e ele supera. O pessoal vai, porque é isso, rapaz? Tem estudante que leva máquina de calcular, agora nem precisa mais, na sala de aula tem o celular.
6: Celular,
7: né? Você pode perguntar para ali no celular, tem também a IA, né, do próprio celular, quanto é que é 3x9, já vai te dar a resposta. A coisa está assim, se os professores não tomarem cuidado de não manter... o básico para o raciocínio, o básico do raciocínio, cobrar o básico do raciocínio, amanhã depois vai estar todo mundo sem capacidade para raciocinar nada, cara. Então tem que reprovar mesmo. De 35, 32. Que susto, hein?
6: Caíram na pegadinha do professor. É, galera, é bom se preparar e estudar, que é por aí o caminho da coisa, né?
7: E esse embrolho... E a prova, o título da prova lá da redação era Revolução Industrial com Frases Sem Sentido. Revolução Industrial lá nos Estados Unidos, que acabou tendo frases sem sentido, porque a IA não é uma coisa perfeita.
6: Claro que não.
7: Ela tem que ser...
6: Alimentada.
7: Alimentada e tem que ser corrigida também, né? Tem que prestar atenção no que ela escreve, né?
6: Não dá para brincar, não. Tá aí, então. 18h22, aproveitando, nós tivemos um embrolho no final de semana sobre a praça a Dervaldo Oeste, que começou a ser demolida, e ali nós temos a linha de trem, né? Nós temos a parada do trem, que é algo muito bonito. Engraçado que passou meio que batido, mas de repente, assim, no final de semana, estourou a bomba, né, Nelson Paulo?
7: Verdade, né? Pessoal da área de cultura lá de Dervaldo Oeste deu um grito aí geral em função das obras que já estavam mexendo com a parte física, com a estrutura da estação. Uhum. Parede, inclusive, demolida parcialmente, janelas. E a gritaria foi geral, pessoal que vê como necessidade, né, como importante a preservação de patrimônios, acabou fazendo o movimento, foi para a justiça, e a justiça, no próprio final de semana, determinou a suspensão, né? Suspensão da continuidade das obras. Hoje o prefeito deu entrevista também, né, expondo o pensamento dele e manifestando interesse também de fazer a coisa de acordo com o que os preservacionistas estão, uhum, pensando, né? E é verdade, cara, esse tipo de patrimônio. Só para lembrar, Dervaldo Oeste nasceu em função daquela estação ferroviária, em função da instalação da linha do trem. Então, seria uma memória, assim, se fosse demolida, uma memória a ser apagada, né, covardemente. Só que não é essa a intenção do prefeito, do projeto, apenas algumas modificações com as quais o pessoal da cultura lá não concorda. Então, eu acho que vai se encaixar as coisas, vai ser resolvido, claro. E o prédio da estação ferroviária será preservado. Eu lembro, até o Marcelo publicou aí uma foto do antes e o depois. A estação ferroviária é muito parecida com essa aqui. Eu acho que bem igual.

0: cozinha, lá em Marcelino Ramos, que também nasceu em função da linha ferroviária, foi restaurada, ela foi modernizada, mantendo seus traços, né, da construção. Uma coisa maravilhosa, ficou uma obra turisticamente muito interessante. Então, tu pode e deve fazer obras de preservação, mas sem modificar, né, os traços originais, para manter e viva a imagem, né, de onde o município nasceu e o motivo pelo qual o município foi criado lá atrás. Né?
1: A modernidade pode conviver com o velho.
0: Pode, claro. Tranquilamente, pode fazer parte uma coisa da outra, se integrar ali. Uhum. E eu vi um videozinho, acho que uma das falhas da administração de Herivaldo Oeste, eu pelo menos não tinha visto, foi não ter divulgado o videozinho de como vai ficar a praça depois de pronta. Maravilhosa. Uhum. Gostei demais. Né? Se ficar exatamente como está no vídeo, é o projeto, Herivaldo Oeste terá um lugar para se orgulhar, né? Para as pessoas, as famílias, passarem momentos agradáveis lá.
2: Tá aí. Ainda bem que as coisas com boa conversa se resolvem, né? Brasil e Coreia do Sul concordaram em acelerar as negociações para um possível acordo comercial entre o país asiático e o Mercosul. O anúncio foi feito hoje pelos presidentes dos dois países durante uma cerimônia em Brasília. O Brasil tem buscado ampliar acordos comerciais, seja de forma individual ou por meio do Mercosul, bloco formado por Brasil, Argentina, Paraguai e Uruguai, mesmo Brasil e Argentina se bicando, para diversificar seus mercados em um momento em que enfrentam tarifas impostas pelos americanos, né? Então, o negócio é buscar outros mercados, abrir outras portas para os produtos do Brasil e do Mercosul de uma maneira geral, segundo o pessoal tem falado.
0: Cara, agora que eu lembrei, eu fiz um convite para uma pessoa estar aqui hoje conosco. E essa pessoa falhou comigo, falhou conosco.
2: Tinha uma pessoa então aqui.
0: Tinha uma pessoa convidada para estar aqui, abordar um assunto extremamente importante. Sabe o que é? Deixa eu me lembrar. A obrigatoriedade ou não, perante a justiça, das pessoas pintar o imóvel alugado quando entrega o imóvel. Até tempos atrás se sabia que existia essa obrigatoriedade, né? Usou, independente do período que você usou, tu é obrigado a pintar o imóvel quando você sai, o imóvel alugado. E de repente começou a se ventilar que não é bem assim, não, né? Advogados têm ganho causa nesse sentido. Se o imóvel está devidamente preservado, quem for para a justiça, pelo que eu sei agora, quem for para a justiça, no caso, o proprietário queira realmente cobrar pela pintura, poderá evitar esse tipo de cobrança. O importante é entregar, devolver o imóvel em perfeito estado de conservação. Ele pode até estar meio desbotado pelo tempo de uso, mas não há, perante a lei, a obrigatoriedade de você pintar. Isso é que eu estou sabendo e eu queria ouvir de um advogado, uma advogada, a opinião sobre isso, mas ela deve vir num outro dia aí.
2: É verdade, porque a lei do inquilinato que rege isso, né? A gente vive isso no prédio que eu moro, é o desgaste natural do proprietário, né? Pelo tempo, desgaste natural. Dano real é do inquilino, se ele danificar, é com ele é negócio. E o valor da vistoria, a comparação de laudos de vistoria que normalmente as imobiliárias têm, né? O pessoal faz a comparação e aí vê se tem alguma coisa ou não. A grosso modo seria isso, mas é bem complexa essa lei, não é bem assim não, né? Não, você vai entregar pintadinho.
0: Eu acho um absurdo você não danificar, né, o imóvel, manter a conservação dele e quando entregar tem que mandar pintar. Tinta, mão de obra. Eu acho que, pô, pintura em cima de pintura. Tem apartamentos aí que ele troca de imóvel, de inquilino, mais ou menos, como eu troco de camisa. É, e bota tinta em cima de tinta. Daqui um pouquinho tá com dois dedos de tinta ali e começa a cair os pedaços. É. Né?
2: Lembra antigamente das pinturas a cal que tinha?
0: Dá,
2: aquilo era complicado, né?
0: É. Um outro assunto também que nós devemos trazer pessoas da área jurídica aqui para falar e também da área tributária, Marildo.

0: O Carlos Henrique vai fazer no dia 8 de agosto, um sábado, no outro, um programa voltado para esse assunto, que a reforma tributária está encarecendo de certa forma, está colocando aí um imposto em cima de quem recebe aluguéis. Mais ou menos nessa linha aí, do inquilinato também. Tem um tempo atrás aí não era tão cobrado, né, a inclusão da receita de aluguel na declaração de imposto de renda. Tá, e agora o fisco aí está apertando e quem recebe aluguel terá obrigatoriamente que depositar. Então, para esclarecer como fazer, se tem limite, não tem limite de isenção, etc. Então, nós vamos fazer um programa especial e ver também como que faz. Quer dizer, se eu pago aluguel, esse valor que eu pago, eu poderei deduzir, fazer dedução da minha declaração de imposto de renda? Se o cara lá, ele vai pagar imposto de renda, né? Claro que normalmente você repassa para o inquilino. Isso pode encarecer a vida do inquilino.
1: Ainda mais.
0: Se o cara não paga o imposto de renda, ele não cobra, ele cobra aluguel. Agora, bom, vou ter que pagar, sei lá quanto, 27, não sei qual é a taxa, por cento sobre. Não, vamos aumentar o valor do aluguel na mesma proporção. Uhum. Então, eu acho que isso aqui, infelizmente, vai deixar mais caros os aluguéis. Mas vamos ouvir as pessoas ligadas ao setor, para não ficar na base do acho. É uma lógica que eu estou agora supondo, né? Programa aí no dia 8 e vamos também trazer aqui no Rádio Contato alguém para falar sobre esse assunto, né?
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1: Estamos de volta, 18 horas 34 minutos. E hoje à tarde houve mais um incidente na BR-282, na ponte do Chocodinho, né? Carreta vindo pela BR-282. As informações que chegaram para nós é que ela estava sem freio, né? Mas o motorista, quando se aproximou da ponte, conseguiu controlar, mas ainda atingiu um caminhão de serviço que estava no local. Não houve vítimas nas primeiras informações que nós obtivemos. Foram os nossos repórteres da estrada que trouxeram essas informações. Mas cá para nós, né? Aquela ponte ali precisa ser benzida urgentemente. E um detalhe que todo motorista hoje falou para nós à tarde, na programação da tarde da Catarinense, né, os seus ouvintes, é que precisamos ter ali uma sinalização adequada, né, que venha desde lá da rodoviária até aqui embaixo, vindo da 282 em direção ao Chocodinho, né, do lado de Joaçaba. E do trevo de Erval do Oeste até aqui embaixo, vindo da direção de Erval do Oeste para a ponte. E avisando, né, porque carreta tu sabe como é que é. É um caminhão muito grande, não para assim de uma hora para outra. E aí o pessoal precisa de saber, sabendo que tem obra perigosa logo à frente. Então foi um pedido, um clamor.
0: E mesmo sem a obra, quando a ponte estiver pronta, tem muito motorista que não conhece a serra. É. A extensão da descida ali. Então, e não custa, rapaz. Quanto é que custa uma sinalização devidamente alertando que há um longo trecho? Até deve ter ali, mas aquela contagem regressiva que mais chama a atenção e tal, né? 200 metros, se faça de 50 em 50 metros. Uma coisa que nunca ninguém pediu, mas eu acho extremamente necessário em locais de descida assim tão extensa, é a tal da caixa de brita, né? Uhum. Aquela, tem uma palavra especial, né? Aquela fuga que o motorista pode fazer quando ele perde o freio do carro pesado, jogar o carro lá e acabar travando, né? Para evitar aí uma tragédia. Então, já se pediu muito isso ali em Bicaré. Eu não sei se foi feito, eu acredito que até hoje não foi feito. Tinha uma meia boca lá, mas que não servia para nada. Naquela descida forte de Bicaré, onde vários caminhões já tiveram problema, já demoliram algumas vezes uma casa que tinha ali na cabeça da ponte, bem, na cabeceira da ponte.
1: Bem de cara, sim.
0: Bem de cara. Ali podia ter acontecido umas coisas assim terríveis e felizmente eu não lembro se alguém morreu nesses acidentes todos. Agora que vindo de descendo para a ponte dos dois lados, acho que não custa nada fazer uma cancha lá de brita, né, que sirva como fuga para o motorista que perde o controle do caminhão, né?
1: As áreas de escape, Nelson.
0: As áreas de escape.
1: Às vezes o nome falta pra gente.
0: Porque ali, se o cara, né, falta freio, ele desce na velocidade, ele vai levar o que tem pela frente, cara. Uhum. Ele é capaz de entrar na ponte em alta velocidade, né, pra tentar passar a ponte e provocar um acidente ali, pegar um ônibus e matar muita gente. Que custa? Ele tem terreno.
1: Tem espaço.
0: É, que custaria fazer uma cancha ali encher de brita? Isso aqui não é uma obra cara. E quando você pensa que pode salvar muitas vidas, ela se torna extremamente barata. É? Vale o mesmo processo, Egídio Poço Bom também, onde já se falou disso. Eu acho que tinham feito também lá uma meia boca, não sei se está funcionando ou não, se está. Eu nunca mais vi nem sinalização.
1: Não, no Egídio Poço Bom não tem nada, né, de uma área de escape nesse sentido. Então, é perigoso, é muito perigoso, né? E o pessoal se manifesta com a gente aqui, trazendo informações, detalhes. A gente agradece ao pessoal da estrada que viaja esse Brasilzão de meu Deus e tem muita rodovia segura com áreas de escape que podem salvar muitas vidas, né? Porque ninguém sabe do infortúnio que pode estar logo à frente aí. 18h40, diga.
0: E aí, o presidente da Argentina veio aqui no Brasil e vomitou um monte de coisa contra...
1: Soltou.
0: Contra o ministro Xandão, contra o Lula. Uhum. Agora, que cara sem compostura, né? Ele está aqui, tudo bem, ele veio como político. O que, que ele veio fazer aqui? Ele veio participar da convenção do PL.
1: Uhum.
0: Aí ele fez um discurso político de direita, né? E aproveitou para chutar o balde aí contra o presidente, o classificou de presidiário. Chamou o ministro Alexandre de Moraes, o Xandão, de cabeça de lixo de cabeça, alguma coisa assim. Quer dizer, não faz parte não, mesmo que ele estava num evento político, tem que haver respeito, né, cara? Ao cargo que as pessoas, por mais lixo que seja, que possa ser, né? Por ter passado pela prisão o Lula, é um ex-presidiário, é, o Bolsonaro é um ex-presidiário, é. Ficar chutando o balde assim, ele como presidente de um país, não tem cabimento, né?
1: É verdade, aliás, e ele é o presidente de um país que faz parte do Mercosul, bloco do Mercosul, que busca negócios com o mundo todo, né? Em volta e meia, os presidentes vão se cruzar, vão se encontrar frente a frente. Tanto que muitos deputados argentinos, hoje, na reunião da Câmara dos Deputados lá, repudiaram as atitudes do presidente, pedindo que ele faça uma retratação pelas extremas falas graves que fez contra autoridades brasileiras.
0: Olha, para o povo, Amaril, deu um circo. Esses discursos do Lula, o Bolsonaro também era mais ou menos assim, o Milei. Eu acho que o presidente da República deveria se respeitar e respeitar o cargo que ele ocupa, fazendo manifestações somente redigidos. Eu lembro de outros presidentes, tinha aquele cara do Rio Grande do Sul que era o secretário, era para ser o secretário do Mineirinho lá, que morreu antes de tomar posse, o Tancredo Neves.
1: O Brito.
0: Uhum. Esse cara fazia uma redação, redigia, era o porta-voz. Você não ouvia tanta besteirada como existe hoje. Esses presidentes não entendem que uma palavra deles, uma expressão que eles usam, uma fala mal colocada, pode mexer com a cotação do dólar. É, pode prejudicar a vida da população, pode encarecer a vida da população. Então, a gente vê tantas pessoas com cargos muito inferiores ao ter presidente da República que se preocupam em fazer uma redação dentro daquilo que realmente quer falar, né? Não correr o risco de falar besteira. E aí o cargo que tem, o cara que

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7: 18 horas 47 minutos, é sempre uma alegria estar com você. E nunca é demais a gente relembrar, né, as audiências públicas sobre os pedágios free flow, né? O fluxo livre de carros, caminhões, enfim. Os motoristas que trafegam diariamente pelas rodovias federais da nossa região e de Santa Catarina, se preparem para as mudanças que vão acontecer no ano que vem, 2027. A gente está lembrando, o pessoal está batalhando para que isso não aconteça, né? E é a BR-153, que é federal, que cruza a nossa região aqui perto, a 282 do ladinho, e a 480. E todas elas serão esse sistema, então. Então, espera-se que o pessoal consiga reverter, ao menos na região, essas proximidades que querem colocar o fluxo livre, né, Nelson?
8: Livre, mas com cobrança.
7: Cobrança. Livre pode passar.
8: Você passa e depois você recebe. Paga.
7: Depois você paga.
8: Baixar o aplicativo e tal, e pagar, ou depois em multa, se você não pagar. É um, viu? Isso aqui vai ser um verdadeiro assalto contra pessoas inocentes. Não tem o que você fazer. Vão empurrar a goela abaixo. Infelizmente, tomara que se reverta pelo menos alguns pontos, né? Não tão próximos um do outro, hein?
7: É, e a grande bronca é os moradores locais, né? Que trabalham nas cidades vizinhas. A gente sai de Irval Velho para trabalhar em Joaçaba, como é que faz?
8: É, isso aqui vai ter que ter uma atenção especial, vai dar muita bronca, né?
7: É.
8: Vai ter cara que vai encostar lá uma dupla de boi lá e vai arrastar o free-flow, o mato adentro, né? Meus amigos, essa aqui é interessante, ó. Se a moda pega, ainda bem que não passou esse primeiro caso que eu conheço. O Tribunal de Justiça de Santa Catarina é um órgão máximo do Estado para resolver problemas que não são resolvidos na origem, né? Nas cidades. E a corte recebeu um processo lá, pedido para que

0: moradores vizinhos interrompessem, veja bem, o uso do fogão a lenha para evitar fumaça e cheiro de fumaça na vizinhança. Os vizinhos se incomodaram lá com o morador que tem fogão a lenha e entraram com um processo pedindo que a justiça obrigasse ele a não usar mais o fogão a lenha. Pasmem, isso foi parar no Tribunal de Justiça. Ainda bem que o Tribunal de Justiça declarou improcedente, julgou improcedente o pedido, e o cidadão lá pode continuar fazendo a sua comidinha
1: em paz, né?
0: Em paz com o seu fogão a lenha. É complicado, né? Mas não deve ser permanente, né? Deve ser alguns horários do dia. No inverno, sim, pode ser permanente, se a casinha tiver fresta, não estar preparada, né, para conter o frio do lado de fora. As pessoas usam fogão direto, né?
1: É verdade.
0: É complicado. Mas essa é uma curioso novidade. É que foi parar no Tribunal de Justiça um caso desses, hein?
1: Que coisa séria. 18 horas e 51 minutos, Doutor Martins. Vamos.
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1: Meus amigos e amigas, quem gosta da bola, final de semana, com surpresas, a derrota do Palmeiras, me parece, né? Com falhas do goleiro. Normal, Atlético Paranaense 2, Internacional 0, tomando uma maré, que vou te contar, né? Chapecoense dá uma respirada, empatou com o Santos fora de casa, 2-2. Pelo que eu vi do jogo, nos melhores momentos hoje, deveria ter ganho a partida do Santos lá.
0: Lembrando que a Chapecoense, para quem não sabe, a Chapecoense virou para 2-1, né? Santos 1-0, Chapecoense 1-1, 2-1. E lá perto do final, o Chapecoense empatou com um gol de pênalti, me parece.
1: Não. O Santos, né?
0: O Santos.
1: É. Vasco 1, Mirassol 1, Cruzeiro 0, Botafogo 1, Bahia 1, Corinthians 1. Bragantino 0, Coritiba 0, Grêmio 1, Fluminense 1. Foi um bom jogo do teu time? Acompanhou você que estava?
0: Foi um bom jogo. Principalmente o segundo tempo, quando entraram os dois novos contratados, né? O lateral direito e o meio-campo, que veio lá da
1: Guiana, Cabo Verde.
0: Do Cabo Verde, né?
1: Bom de bola ele, hein?
0: Olha, eu acho que o Grêmio encontrou um futebol legal no segundo tempo, sabe? Lembrando que o Fluminense é um time...
1: Acertadinho.
0: Tá acertadinho, um time que tem um potencial muito bom, né? Tem vários jogadores interessantes.
1: G4, Fluminense. É.
0: E o Grêmio contratou, além do Giovanni Cabral, por meio de campo, que entrou meio atacante, né? Agora, para surpresa geral de todos, contratou um cara que veio da Croácia. Um meio de campo, chamado Felipe, e o sobrenome é... Eu vou tentar. Krovinovic.
1: Cheio de letrinhas.
0: É. E aí tá nivelando o salário por baixo. Agora acho que tá agindo com consciência. Né? Uhum. Enfim, já dá amostra de ter futebol, pelo que eu vi no segundo tempo.
1: Para subir na tabela.
0: Para começar a fugir do rebaixamento. Enquanto que o nosso glorioso Internacional perdeu de novo, agora vai enfrentar o Palmeiras, o Flamengo.
1: É só joguinho básico.
0: Vai ser difícil torcer pro Internacional. Vamos torcer, mas vai ser difícil o Internacional não perder os próximos dois jogos.
1: Né? É brabo esse jogo.
0: Que coisa, tio.
1: Que maré.
0: Que coisa,
1: tio. É brincar com cara de pau mesmo, né? Flamengo 1 e São Paulo 1, jogo grande, normal, né? Remo 2, Vitória 0. E aí o jogo, pra mim, da rodada... que foi a zebraça. O Palmeiras em casa perdeu para o Atlético Mineiro, que está aí voltando com novos ares para esse retorno, 2-1 para cima do Palmeiras, né? Então vamos ver aí como é que as coisas vão se situar, lembrando que nós teremos jogos no meio de semana, só que o Inter pega o Flamengo em casa, mas não tem feito por merecer ganhar em casa, jogar em casa ou fora é a mesma coisa. Ah,
0: vai, eu vou torcer, vai ganhar em casa.
3: Ah, ficando feio o negócio.
0: Vamos fazer uma mandiga.
1: Bota feio o negócio nisso aí, né? E o Grêmio no meio de semana tem a Sul-Americana, né? Não joga no Brasileirão. Jogaria, mas teve seu jogo adiado contra o Botafogo. E o Grêmio joga contra o Bolívar, tentando reverter, então. Quinta, ou não, né?
0: Quinta-feira, 7 da noite.
1: Isso.
0: Ah, deve reverter.
1: Deve reverter, né? Também aí eu fui buscar uma informação, a Sul-Americana também paga uma grana legal, né? Em dólar para os times, todo o dinheiro que tu puder conseguir, se tiver time para equacionar os campeonatos, é uma boa, né? Então, é interessante.
0: Nosso futebol de salão está classificado para as oitavas?
1: Joga quarta-feira.
0: Da Liga Nacional.
1: Né? Da Liga Nacional Silver, né?
0: Tá classificado para as oitavas. Agora só espera o adversário, que pode ser o Lages

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2: Agora, 18 horas e 55 minutos, vamos falar de segurança pública, as notícias do dia. Para você, né, que foi destaque neste final de semana. O condutor de um Renault Sandero ficou ferido no início da noite de ontem após colisão frontal com um Gol na rua Duque de Caxias, em Joaçaba. O acidente foi registrado por volta de 6h05 da tarde, próxima entrada para a Vila Pedrini. Com impacto, o Golf, que estava estacionado, também foi atingido. De acordo com informações do Corpo de Bombeiros, a vítima, de 46 anos, foi encontrada fora do veículo com ferimentos corto-contusos na face. Após ser imobilizado na maca rígida com uso de colar cervical, o homem foi encaminhado ao Hospital Universitário Santa Terezinha, USP, para os cuidados médicos e devido atendimento. O motorista do outro automóvel não se feriu e prestou informações sobre o acidente à Polícia Militar, que orientou o trânsito durante o atendimento. Foi um bom tempo, né? Foi próximo onde eu moro e o trânsito ficou interrompido, né? É um local que não deveria acontecer acidentes por ali. Outra informação: dois homens de 20 e 53 anos foram presos pela Polícia Militar por tráfico de drogas na noite de sábado, no acesso Egídio Poço Bom, em Erval do Oeste. A ação ocorreu por volta das 20 horas e 30 minutos durante uma abordagem de rotina a um veículo. Durante a revista, os policiais localizaram aproximadamente 50,5 gramas de cocaína e 150 gramas de crack. Além dos entorpecentes, foram apreendidos dinheiro em espécie e aparelhos celulares. Além do flagrante pelo tráfico, os militares constataram que o condutor, de 53 anos, não possuía a Carteira Nacional de Habilitação CNH. O veículo apresentava outras irregularidades administrativas e acabou sendo removido do pátio conveniado. Os suspeitos, juntamente com todo o material apreendido, foram conduzidos à delegacia para os procedimentos cabíveis à justiça. Vamos a outra notícia de hoje na segurança pública, que movimentaram as últimas horas, né? Essa informação é fundamental. Uma mulher teve um dos dedos da mão esquerda parcialmente amputado e sofreu lesão em outro após ser atacado com uma faca pelo marido durante uma discussão na madrugada de hoje em Catanduvas. A ocorrência, que configura lesão corporal grave no contexto da Lei Maria da Penha, foi atendida pela Polícia Militar por volta dos 15 minutos de hoje, após vizinhos ouvirem pedidos de socorro. A vítima recebeu atendimento médico especializado e o agressor, de 34 anos, foi preso. O município registrou ainda outro caso de violência doméstica na noite do mesmo dia, por volta das 22 horas. Uma mulher de 52 anos foi agredida pelo companheiro de 49 anos, que também ameaçou de morte, assim como o filho dela, utilizando uma faca. Ao chegar no local, a guarnição encontrou a vítima recebendo atendimento do Corpo de Bombeiros. Após buscas na residência, o agressor foi localizado escondido no telhado e preso em flagrante. Faca mencionada nas ameaças não foi encontrada. Ambos os homens foram conduzidos à Delegacia de Polícia Civil para os procedimentos legais. Estas foram as notícias da segurança pública desta segunda-feira aqui no Rádio Contato. Nós estamos chegando ao final da edição de hoje. Agradecemos a sua audiência e, em nome da equipe, desejamos uma ótima noite para você. Fique agora com a Agência Nacional A Voz do Brasil. Boa noite e até amanhã.
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3: Em Brasília, 19 horas.
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4: Olá, boa noite.
3: Boa noite para você que nos acompanha em todo o país.
4: Segunda-feira, 27 de julho.

0: julho de 2026.
1: Vamos aos destaques do dia.
0: Estatuto da Igualdade Racial completa 16 anos.
1: Um marco legal no fornecimento de direitos e geração de oportunidades.
0: E quem conversa com a gente sobre os avanços da lei é Bárbara Oliveira, secretária executiva do Ministério da Igualdade Racial.
2: O estatuto, ele fez um processo de trazer como responsabilidade para o Estado brasileiro a obrigação de enfrentar o racismo nas suas políticas, nas suas ações.
1: Proteção no ar.
0: Na hora de escolher o que as crianças assistem e jogam, a classificação indicativa é a maior aliada de pais e responsáveis.
3: A classificação indicativa leva em conta se a produção exibe cenas de violência, se há conteúdo sexual ou de nudez, ou se faz uso ou referência a drogas lícitas e ilícitas.
1: Cultura.
0: Teatro Amazonas em Manaus e o Teatro da Paz em Belém são reconhecidos como patrimônio cultural do mundo. Luana Karen.
4: Os teatros passam a figurar juntos na lista do patrimônio mundial cultural da Unesco, com o nome Teatros da Amazônia.
1: Hoje na apresentação da Voz do Brasil, Mariana Jungmann e Luciano Seixas.
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1: Brasil e Coreia do Sul assinaram 5 memorandos de cooperação nas áreas de educação, energia, tecnologia industrial, atividades espaciais e esportes.
0: Os documentos foram assinados durante a visita do presidente sul-coreano Lee Jae-myung ao Brasil.
1: Os dois países vão fortalecer a cooperação em atividades espaciais pacíficas, biocombustíveis e energia limpa, intercâmbio entre universidades e atletas e incentivo à pesquisa e inovação.
0: Brasil e Coreia do Sul também retomaram as negociações para um acordo comercial entre o país asiático e o Mercosul.
1: Em 2025, o intercâmbio comercial entre os dois países chegou a 11 bilhões de dólares. O Brasil também abriga a maior comunidade coreana na América Latina.
0: A campanha Julho Verde chama a atenção para a importância do diagnóstico precoce do câncer de cabeça e pescoço.
1: Feridas na boca que não cicatrizam, rouquidão persistente e caroços no pescoço são alguns dos sinais que não devem ser ignorados.
0: Saiba como prevenir a doença na reportagem.
5: Uma ferida na boca que não cicatriza, rouquidão prolongada ou um caroço no pescoço. Sintomas que muitas vezes são ignorados, mas que podem ser sinais de alerta para o câncer de cabeça e pescoço. Foi o que aconteceu com a aposentada Karina Oliveira Souto, de Brasília. Hoje, em tratamento, ela transforma a própria experiência em um alerta para que outras pessoas não adiem a procura por atendimento.
6: O câncer não espera. Hoje, quanto mais você descobrir esse diagnóstico mais rápido, melhor sua chance de cura.
5: Segundo o INCA, o Instituto Nacional de Câncer, o Brasil deve registrar mais de 780 mil novos casos de câncer por ano até 2028. Desse total, cerca de 40 mil serão de câncer de cabeça e pescoço. O problema é que a maioria ainda é diagnosticada tardiamente. E é justamente para mudar essa realidade que a campanha Julho Verde reforça um alerta. Identificar os sintomas cedo pode aumentar as chances de cura. O câncer de cabeça e pescoço reúne tumores que atingem regiões como boca, garganta, laringe, nariz, tireoide e pele da face e do pescoço. Entre os principais fatores de risco estão o tabagismo, o consumo de bebidas alcoólicas e a infecção persistente pelo HPV. Quando descoberto precocemente, as chances de sucesso do tratamento aumentam e o risco de sequelas diminui, explica Isabela Costa Santos, chefe substituta do setor de cirurgia de cabeça e pescoço do INCA.
7: É importante a gente entender que quanto mais cedo essa doença é diagnosticada, melhores são os resultados. Em qualquer lugar do mundo, se você pode tratar um tumor no estágio inicial, nós estamos falando de índices de cura muito melhores, né? E altos.
5: A prevenção passa por hábitos saudáveis, alimentação equilibrada, higiene bucal, prática de atividade física, proteção contra o sol e vacinação contra o HPV, oferecida pelo SUS para crianças e adolescentes na faixa indicada pelo Programa Nacional de Imunizações. E a vacinação é um grande aliado no combate à doença, destaca o secretário Consultório de Atenção Especializada à Saúde do Ministério da Saúde, Mozart Júlio Tabosa Salles.
8: Então, a vacinação contra HPV é fundamental para a prevenção do câncer de cabeça e pescoço, principalmente das doenças laringeais. Precisamos trabalhar isso e fazer de maneira muito efetiva. E isso é fundamental. O Brasil já tem hoje 82, 83% de cobertura entre as meninas, cerca de 60%, um pouco mais, um pouco menos entre os meninos. Precisamos subir mais o patamar de cobertura entre os homens para que a gente possa chegar naquilo que é ideal.
5: Ao perceber sintomas persistentes, como feridas na boca que não cicatrizam, rouquidão prolongada, dificuldade para engolir ou caroços no pescoço, a orientação é procurar a unidade básica de saúde mais próxima. Se houver necessidade, o paciente é encaminhado para exames e atendimento especializado. Reportagem Pablo Mundim.
1: E o Ministério da Saúde publicou portaria que define os 18 medicamentos oncológicos considerados de altíssimo custo para oferta no Sistema Único de Saúde.
0: A relação abrange fármacos para tratamento de diversos tipos de câncer, como o de mama, pulmão, gástrico, ovário, medula óssea e a leucemia.
1: A medida determina a forma como o medicamento será apresentado e os critérios analisados para definição de altíssimo custo.
0: A estratégia prioriza a economia em escala e a garantia de acesso aos medicamentos já incorporados pela Comissão Nacional de Incorporação de Tecnologias no Sistema Único de Saúde.
1: Julho é um mês com datas importantes para a luta racial no Brasil.
0: No último sábado, dia 25, foi comemorado o Dia Internacional da Mulher Negra, Latino-Americana e Caribenha.
1: E no dia 20, o Estatuto da Igualdade Racial completou 16 anos.
0: O Estatuto estabeleceu em lei uma série de diretrizes para a condução das políticas públicas de combate ao racismo e de redução das desigualdades raciais no país.
1: E hoje nós conversamos mais cedo com a secretária executiva do Ministério da Igualdade Racial, Bárbara Oliveira Souza, sobre esse marco. Vamos acompanhar.
0: Olá, secretária, bem-vinda à Voz do Brasil. Olha, a gente queria começar então falando do Estatuto da Igualdade Racial, que está completando 16 anos, e queria que a senhora trouxesse para a gente então quais são os principais avanços desde a criação da lei, o que, que ela trouxe aí de inovação.
9: Não, perfeito. Bom, o Estatuto da Igualdade Racial é uma grande conquista nossa, né? Que está completando agora em julho 16 anos de vigência. Então, com muita alegria, Mariana Jugman e Luciano Seixas, nós do Ministério da Igualdade Racial agradecemos muito por esse convite para dialogar sobre esse marco fundamental para a política de igualdade racial do Brasil. E o Estatuto, ele fez um processo de trazer como responsabilidade para o Estado brasileiro a obrigação de enfrentar o racismo nas suas políticas, nas suas ações. E conseguiu construir base sólida para que a gente tivesse um processo de amadurecimento das ações afirmativas nas universidades e na educação superior, como hoje temos, e temos diversos avanços, né, a partir dessa lei. Como temos também as ações afirmativas nos concursos públicos, que também tem gerado muito resultado, além de políticas públicas transversais na saúde, na educação, na cultura, no trabalho e na moradia, para, de fato, superar o racismo estrutural e promover a igualdade racial no Brasil, que é algo tão central. A gente tem alguns resultados, eu estava falando da lei de cotas, como, por exemplo, uma ampla presença hoje de estudantes negros e negras nas universidades. São mais de 4 milhões de estudantes que ocupam universidades públicas e privadas no Brasil. Isso é um avanço se a gente pensa os dados estatísticos em relação aos anos 2000, né? Quando apenas 2% da população negra estava na universidade.
1: Bom, secretária, a senhora citou aí as questões de cotas, vale para a educação, vale também para o trabalho. Na verdade, o Estatuto da Igualdade Racial reúne direitos em diversas áreas, né? Educação, trabalho, também saúde, na cultura. Na prática, como é que ele impacta a vida da população brasileira?
9: Não, perfeito. O Estatuto, ele orienta as políticas de igualdade racial e traz alguns aspectos que são centrais para a forma como a gente se organiza no governo federal e também em articulação com governos estaduais e municipais para implementar essa política. E traz alguns princípios, como por exemplo da transversalidade. Então, ele prevê essa articulação com os vários ministérios que executam ações voltadas para a igualdade racial e para a superação do racismo.
0: A gente está falando aí de 16 anos da construção dessa política. A senhora mencionou políticas afirmativas também, mas apesar disso a gente ainda continua precisando trabalhar em torno da redução das desigualdades raciais, né, que são uma realidade no país. Quais são os maiores desafios que a senhora considera para que os direitos previstos no Estatuto realmente se tornem uma realidade e se tornem presentes mesmo?
9: Essa pergunta, Mariana, agradeço muito. Eu acho que ela é chave para a gente avaliar o porquê que a política de igualdade racial ainda é muito importante no Brasil hoje. A gente tem avanços fundamentais em marcos legais, temos uma política nacional estruturada, temos o Sistema Nacional de Promoção da Igualdade Racial, que leva essa política para governos estaduais e municipais, mas uma conquista, inclusive, do Estatuto da Igualdade Racial. É ele quem cria o SUS, né, o nosso SUS da Igualdade Racial, que é o SINAPI, e que hoje está presente nos 27 estados da federação e em quase 500 municípios. Vou começar por esse ponto, porque é um ponto que demonstra avanço, mas demonstra também desafio, né? Que é o foco da sua pergunta. E por que que é importante a gente avançar nisso? É fundamental que a gente busque incrementar e capilarizar cada vez mais essa política e avançar em mais estados e municípios. Está em curso foi julgada, né? E está em curso a elaboração da resposta a ela, a DPF Vidas Negras, a DPF 973, que obriga o governo federal a atualizar o segundo Plano Nacional de Promoção da Igualdade Racial. A gente vem trabalhando nisso ativamente e, obviamente, a gente vem também destacando a importância de que estados e municípios também sejam envolvidos nessa obrigação de fazer dessa ação, pela importância da gente federalizar essa política. Então, é um desafio que a gente ainda tem, temos um avanço importante, estamos nos 27 estados, mas precisamos, de fato, avançar e capilarizar essa política no Brasil. Outro ponto é que os dados socioeconômicos, de segurança pública, são muitas as dimensões que ainda demonstram que, mesmo tendo avançado muitíssimo, e de fato há na história, né, ao longo da história, um incremento importante na política de igualdade racial no Brasil, é possível a gente avaliar que ainda há muito o que fazer. E os dados que foram publicados recentemente do Fórum Brasileiro de Segurança Pública e do Atlas da Violência, por exemplo, pegando apenas um aspecto, demonstram a relevância da gente avançar na política de igualdade racial para enfrentar esse racismo que toca a vida das pessoas, que toca o cotidiano das pessoas. 83% das vítimas de morte decorrentes de intervenções policiais no Brasil são pessoas negras. E o jovem negro tem 3 vezes mais chance de ser vítima de homicídio no Brasil do que o jovem não negro. Então, essa inequidade tão presente nas famílias, nas mães, né, ela precisa ser enfrentada. E esse enfrentamento, ele também tem algo estruturante para guiar a nossa política de igualdade racial. O Estatuto da Igualdade Racial, ele fortalece isso e, obviamente, os dados socioeconômicos, sociais do Brasil, eles são um chamariz para a importância da gente priorizar de forma central a relevância da política de igualdade racial e do enfrentamento ao racismo na nossa atuação no Estado brasileiro.
1: Muito bem, nós conversamos com a secretária executiva do Ministério da Igualdade Racial, Bárbara Oliveira Souza. Muito obrigado, secretária, por sua presença aqui na Voz do Brasil.
9: Eu que agradeço, Luciano Seixas, agradeço muito, Mariana Jungmann, por esse espaço dedicado aqui ao Ministério da Igualdade Racial.
0: E é importante a gente destacar os principais canais de denúncia para crimes raciais no país.
1: Caso você viva ou presencie um ato de racismo ou injúria racial, é possível fazer a denúncia por meio do Disque 100, canal de direitos humanos do governo federal.
0: Ou pela plataforma Fala BR, que reúne as ouvidorias também do governo federal.
1: E é sempre bom lembrar que racismo é crime, portanto, pode ser denunciado em delegacias de polícia e para o Ministério Público.
0: E também responsáveis. Vocês já repararam naquele selinho colorido que aparece antes dos desenhos, filmes e jogos de celular? Aquilo ali é a classificação indicativa, uma ajuda de ouro para você saber o que é seguro para a idade do seu filho.
1: Na hora de saber se um filme, desenho ou jogo eletrônico é recomendado para crianças e adolescentes, a classificação indicativa funciona como um instrumento para proteger os jovens de conteúdos impróprios em cada fase do desenvolvimento.
3: A dona de casa, Natália da Silva, tem 4 filhos. Durante o dia, eles estudam, brincam, praticam esportes e fazem atividades ao ar livre. E em alguns momentos, também assistem televisão. Natália conta que o acesso às telas é monitorado por ela, que observa cada conteúdo escolhido.
10: Filmes eu vejo antes. Desenho eu costumo sentar para assistir com elas mesmo. Muitas vezes eles mesmos vêm e conversam com a gente sobre o que tem no desenho, sobre curiosidades que eles viram. Mas assim, sempre observando a classificação de tipo de filmes e desenhos.
3: Para orientar a Natália e outros pais na hora de escolher o que é apropriado para os filhos assistirem, existe a classificação indicativa. A informação estabelece a idade recomendada para programas, filmes e até mesmo eventos culturais exibidos em público. Como explica o coordenador de políticas de classificação indicativa audiovisual, Eduardo Nepomuceno.
11: A classificação indicativa é uma informação para as famílias a respeito dos conteúdos presentes nas obras audiovisuais, nos espetáculos públicos, né? Nos streamings, nas TVs a cabo, TV por assinatura, no cinema e nos aplicativos e jogos.
3: A classificação indicativa leva em conta se a produção exibe cenas de violência, se há conteúdo sexual ou de nudez, ou se faz uso ou referência a drogas lícitas e ilícitas. Também observa se há linguagem ofensiva ou situações que possam causar medo ou forte impacto emocional. A partir da identificação desses elementos, é definida a faixa etária adequada para cada fase do desenvolvimento, como destaca o coordenador de políticas de classificação indicativa audiovisual, Eduardo Nepomuceno.
11: Cada um desses grandes eixos tem critérios específicos para cada faixa etária. Em razão desses conteúdos identificados, é que a gente consegue chegar numa faixa etária indicada para cada momento do desenvolvimento das crianças e dos adolescentes.
3: A classificação indicativa de obras audiovisuais funciona como um instrumento de proteção aos direitos de crianças e adolescentes. A neuropsicóloga Renata Nunes destaca como a indicação da idade tem a ver com a compreensão da criança em certas fases da infância.
12: Elas são orientadas por essas fases do desenvolvimento, para que ela não tem acesso a conteúdos que ela ainda não está pronta emocionalmente, mas isso tudo não precisa ser inflexível. Os pais precisam entender quem são seus filhos.
3: Para avaliar qual a classificação indicativa de uma obra do circuito comercial, é atribuída uma faixa etária. Além disso, há uma mensagem que diz os principais temas presentes na obra. Para vídeos disponíveis em plataformas de streaming, a própria plataforma realiza a autoclassificação seguindo os parâmetros estabelecidos. Reportagem Márcia Fernandes.
0: Hoje o Brasil conquistou um novo reconhecimento internacional para a cultura.
1: O Teatro Amazonas em Manaus e o Teatro da Paz em Belém passaram a integrar a lista do Patrimônio Mundial da Unesco.
0: Com isso, o país chega a 26 bens reconhecidos pela organização.
1: Os dois monumentos já eram tombados pelo Instituto do Patrimônio Histórico e Artístico Nacional, o IFAM, desde os anos 1960.
0: Conheça um pouco da história desses dois monumentos na reportagem de Luana Karen.
13: Foi durante o ciclo da borracha, período em que a extração do látex deu impulso para um grande crescimento econômico da região norte, que surgiram os teatros Amazonas, em Manaus, e da Paz, em Belém. Era fim do século XIX e a riqueza produzida pelo chamado ouro branco despertou nas elites da época o desejo de reproduzir no coração da maior floresta tropical do mundo o requinte das grandes capitais europeias. Primeiro veio o Teatro da Paz, em 1878. Inspirado na arquitetura neoclássica italiana, tornou-se símbolo da prosperidade da capital paraense, então principal porta de saída da borracha para o mundo. Quase duas décadas depois, em 1896, foi a vez do Teatro Amazonas abrir as portas em Manaus. De estilo renascentista, o edifício preserva até hoje parte da arquitetura e decoração originais. Embora inspirados na estética europeia, os dois monumentos incorporaram referências amazônicas, pinturas, madeiras nobres e elementos decorativos da região. Ajudam a contar a história do encontro entre a cultura local e as influências trazidas do outro lado do Atlântico. O compositor brasileiro Carlos Gomes chegou a se apresentar no Teatro da Paz, mas não conseguiu ver o Amazonas inaugurado. Morreu três meses antes, sendo homenageado na pintura que representa a ópera, no teto do Teatro Manauara. Aliás, marcados pelos concertos clássicos, apresentações de balé e óperas, os espaços também se abriram à cultura popular. Nomes como Milton Nascimento e Roger Waters passaram pelo Amazonas, que recebeu até uma visita inusitada em 1997 das Spice Girls, no auge da carreira. Agora, mais de um século depois de terem sido erguidos como símbolos da riqueza da borracha, os teatros da Amazônia ganharam um novo significado, o de patrimônio de toda a humanidade. O presidente do IFAM, o Instituto do Patrimônio Histórico e Artístico Nacional, Davidson Guzmão, destacou que a medida também é um reconhecimento da cultura produzida pela região amazônica.
14: A Amazônia, para além do paradigma do meio ambiente e do patrimônio natural, é também reconhecida pela sua produção cultural, pela sua produção artística e pelos circuitos culturais que os teatros engendram.
13: Os teatros Amazonas e da Paz foram tombados pelo IFAM na década de 1960. Agora passam a figurar juntos na lista do Patrimônio Mundial Cultural da Unesco, a Organização das Nações Unidas para a Educação, a Ciência e a Cultura, com o nome Teatros da Amazônia. Com isso, o Brasil passa a contar com 26 sítios inscritos na lista. Reportagem Luana Karen.
1: A Defesa Civil Nacional segue prestando apoio humanitário aos municípios do interior de São Paulo. A região foi atingida por fortes chuvas na última sexta-feira, dia 24.
0: No sábado, foi reconhecida a situação de emergência dos municípios de Taquaritinga, Ribeirão Preto e Dumont.
1: Com a medida, as prefeituras podem solicitar recursos federais para ações de socorro, assistência humanitária à população afetada e recuperação das áreas atingidas.
0: Foram realizadas também visitas aos municípios de Guariba e Dumont para levantamento dos danos.
1: O diretor do Departamento de Assistência Humanitária do Ministério da Integração e do Desenvolvimento Regional, Wesley de Almeida Felinto, deu detalhes da ação.
15: Seguimos depois ao município de Guariba, o mais afetado da região, e sentamos com a Defesa Civil do município para iniciarmos o processo de reconhecimento federal e as orientações junto ao setor de engenharia e inspeções em campo para orientação quanto às ações de assistência humanitária, restabelecimento dos serviços essenciais e recuperação. Neste momento, a gente se encontra no município de Dumont, finalizando também o reconhecimento federal para posterior envio à Defesa Civil Estadual de São Paulo, e a equipe de engenharia está em campo visitando ainda algumas áreas afetadas no município de Dumont.
0: E um alerta pelo celular informa se onde você vive corre algum risco de evento climático intenso, sejam chuvas ou incêndios.
1: Com esse aviso, é possível se prevenir contra desastres.
16: A Defesa Civil Nacional oferece um serviço gratuito para envio de alertas sobre situações de emergência diretamente ao celular. As mensagens podem avisar sobre chuvas intensas, alagamentos, deslizamentos de terra, incêndios florestais, tornados e outros riscos. O cadastro pode ser feito por SMS, WhatsApp ou Telegram. Para receber por mensagem, basta enviar o CEP da localidade de interesse para o número 40199. No WhatsApp, é necessário iniciar uma conversa com o número 61 20 34 4611. e seguir as orientações do assistente virtual. No Telegram, basta procurar por Defesa Civil Alertas, enviar a mensagem Olá e concluir o cadastro. Também é possível receber avisos automaticamente pela TV por assinatura, pelos alertas públicos do Google e pela tecnologia Cell Broadcast, disponível em aparelhos compatíveis conectados às redes 4G e 5G. Nesses casos, não é necessário fazer cadastro. Natália Koslick para a Voz do Brasil.
0: Essas foram as notícias do governo federal.
1: Fique agora com as notícias do Poder Judiciário e do Congresso Nacional. Boa noite.
0: Boa noite. Bom fim. Boa noite. Até amanhã.
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19: Ministro aposentado Otávio Galotti é velado no Supremo Tribunal Federal com a presença de ministros, autoridades e familiares. TSE realiza Semana Nacional do Sistema Eletrônico de Votação entre 3 e 9 de agosto. STJ decide que prazo de 90 dias para indenização em proteção veicular é válido. Boa noite, eu sou Marcela Luiza. O Supremo Tribunal Federal decretou luto oficial de 3 dias pelo falecimento do ministro aposentado Otávio Galotti, que morreu ontem aos 95 anos. Nesta segunda-feira, houve o velório no Salão Branco do Tribunal, com a presença de ministros, autoridades e familiares. O presidente do STF, ministro Edson Fachin, destacou o papel de Galotti na magistratura brasileira.
20: Recordar o ministro Galotti. Não evocamos apenas o integrante da história deste tribunal. Evocamos uma determinada compreensão da magistratura, aquela que reconhece que a autoridade moral precede a autoridade jurídica, que a legitimidade das decisões repousa antes de tudo na integridade daqueles que a proferem. A morte interrompe uma biografia, mas não alcança um legado. As decisões permanecem nos livros, os ensinamentos permanecem na memória de todos nós. O exemplo permanece nas instituições.
19: Nascido no Rio de Janeiro em 1930, Otávio Galotti formou-se em Direito em 1953. Foi integrante do STF entre 1984 e 2000, sendo presidente da Corte de 93 a 95. Também presidiu o Tribunal Superior Eleitoral entre 1994 e 1996 e teve papel relevante na consolidação da jurisprudência constitucional durante os primeiros anos de vigência da Constituição de 88. O sepultamento está marcado para amanhã, no Rio de Janeiro. Tribunal Superior Eleitoral realiza a primeira edição da Semana Nacional do Sistema Eletrônico de Votação de 3 a 9 de agosto. Rimac Souto.
21: O objetivo é aproximar a justiça eleitoral da sociedade e ampliar o conhecimento sobre o funcionamento, a segurança, a transparência e a auditabilidade da urna eletrônica. O lançamento da Semana Nacional do Sistema Eletrônico de Votação será feito pelo presidente do TSE, ministro Cássio Nunes Marques, durante a sessão plenária de abertura do segundo semestre forense de 2026, na próxima segunda-feira, dia 3 de agosto. A iniciativa envolve todos os tribunais regionais eleitorais do país, com ações como visitas a escolas, demonstrações da urna eletrônica, palestras, exposições e distribuições de materiais informativos oficiais sobre o processo eleitoral. A programação termina no domingo, dia 9 de agosto, com a Corrida pela Democracia, no Autódromo Nelson Piquet, em Brasília.
19: Para a terceira turma do STJ, é válida a cláusula de contratos de proteção patrimonial mutualista, que estabelece prazo de até 90 dias úteis para o pagamento de indenização após um prejuízo. Tiago Gomide.
2: Os ministros analisaram o caso de um associado de uma cooperativa de transportes de Goiás que teve veículo roubado e questionou a demora no pagamento da indenização. O colegiado entendeu que os contratos de proteção patrimonial mutualista têm características diferentes dos seguros tradicionais e, por isso, não se aplicam automaticamente às regras da SUSEP que estabelecem um prazo de até 30 dias para seguradoras. Segundo o relator do caso, o ministro Ricardo Vilas Boas Cueva, a Lei Complementar 213 de 2025 passou a prever a fiscalização dessas operações pela SUSEP, mas ainda não há uma regulamentação específica para esse tipo de contrato.
19: Estão abertas as inscrições para o mutirão da 16ª Semana Nacional da Execução Trabalhista. Rocine Gomes.
4: Essa é uma forma mais radical de fazer com que a decisão judicial seja cumprida e que tudo o que é devido seja pago. Com o slogan Seu Direito por Inteiro, a iniciativa, marcada para o período de 14 a 18 de setembro em todo o Brasil, é um esforço concentrado para localizar bens de devedores, incentivar acordos e dar mais celeridade ao pagamento dos créditos trabalhistas. Para outras informações sobre a 16ª Semana Nacional da Execução Trabalhista, acesse csjt.jus.br.
19: 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Uma boa noite e até amanhã.
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1: Eu sou Paula Groba.
2: E eu sou Ricardo Nakaoka.
1: E estes são os destaques de hoje do Jornal do Senado, que começa agora.
2: Comissão de Relações Exteriores vai acompanhar medidas do governo contra a tarifaço dos Estados Unidos.
1: Nova lei permite venda de spray de pimenta para mulheres.
2: Senado aprova projetos para fortalecer a recuperação ambiental e a economia circular.
1: Boa noite.
2: Boa noite.
1: As novas tarifas impostas pelos Estados Unidos a produtos brasileiros acendeu um alerta no Senado.
2: A Comissão de Relações Exteriores quer avaliar a resposta do governo e possíveis medidas do Congresso. O tema será debatido pelo colegiado, que solicitou informações sobre as ações do Brasil diante desse novo cenário. Repórter Márcio Maturana.
3: O presidente da Comissão de Relações Exteriores, senador Nelsinho Tradi, do PSD de Mato Grosso do Sul, enviou um pedido de informações ao Ministério do Desenvolvimento, Indústria, Comércio e Serviços sobre a estratégia do Brasil em relação às novas tarifas de 25% impostas pelo presidente dos Estados Unidos, Donald Trump, sobre produtos brasileiros. Uma das perguntas é sobre a possível aplicação da Lei da Reciprocidade Econômica, aprovada pelo Congresso em 2025.
4: O Congresso aprovou essa legislação e agora cabe ao Senado acompanhar a sua implementação. Precisamos entender se os instrumentos criados são suficientes para enfrentar uma situação como essa e, se necessário, discutir aperfeiçoamentos, sempre com base em critérios técnicos e na proteção da economia brasileira.
3: As novas tarifas de Trump alcançam 3 mil itens, o que significa 18% das exportações brasileiras para os Estados Unidos, segundo cálculos do Ministério do Desenvolvimento. Isso corresponde a 37,6 bilhões de reais, com base nas exportações de 2024, antes dos primeiros tarifaços. No mesmo dia em que começou o novo tarifaço, 22 de julho, o presidente Lula assinou uma medida provisória criando o Plano Brasil Soberano 3, que abre 18 bilhões e meio de reais em linhas de crédito com juros subsidiados para exportadores. Também nessa data, Lula sancionou uma lei derivada de outra medida provisória que criou linhas de financiamento no Plano Brasil Soberano, com expansão apresentada pelo Congresso Nacional para setores estratégicos. O objetivo do pedido de informações, segundo Nelsinho Tradi, é oferecer aos senadores informações técnicas para eventuais iniciativas legislativas.
4: A Comissão de Relações Exteriores não substitui o Executivo na condução da política comercial, mas pode contribuir para a construção de soluções e acompanhar a atuação do governo. Foi isso que fizemos, desde o início.
3: No dia 4 de agosto, o grupo de trabalho criado pela Comissão de Relações Exteriores vai discutir novos mercados para as exportações brasileiras com representantes do governo e do setor privado, priorizando questões sobre proteínas de origem animal.
1: A proposta que cria medidas de apoio às empresas brasileiras afetadas pelo tarifaço dos Estados Unidos é uma das 32 medidas provisórias que aguardam votação no Congresso. Na próxima semana, o Congresso Nacional retoma os trabalhos e entre as propostas pendentes estão também a que prevê subsídios para combustíveis e a chamada taxa das blusinhas, que alterou as regras de tributação das compras internacionais de pequeno valor. As medidas provisórias têm efeito imediato, mas precisam ser aprovadas pelo Congresso para virarem lei. Se não forem votadas em até 120 dias, perdem a validade.
2: Também aguarda análise o novo Desenrola Brasil, voltado à renegociação de dívidas de pessoas físicas, microempresas e estudantes. O programa permite que devedores com renda mensal de até R$ 8.105 refinanciem dívidas de até R$ 15.000 por banco, com juros de até 1,99% ao mês. Para o senador Paulo Paim, do PT do Rio Grande do Sul, a iniciativa contribui para a recuperação da economia e o alívio do orçamento das famílias. A medida provisória ainda depende da instalação da comissão mista para começar a ser analisada e depois seguir para a Câmara e o Senado.
5: Trata-se de uma medida concreta que oferece condições reais para que as pessoas saiam do sufoco financeiro. É uma forma de devolver dignidade a quem mais precisa, aliviando o orçamento das famílias e permitindo que voltem a planejar suas vidas com mais segurança.
1: Mulheres vítimas de violência passam a ter uma nova forma de autodefesa prevista em lei. Foi sancionada a norma que autoriza a venda de spray de pimenta para uso civil feminino, com regras para a compra e a utilização da substância.
2: A lei foi sancionada em meio ao aumento de casos de violência contra a mulher no país. Repórter Patrícia Oliveira.
6: A nova lei sancionada pelo presidente Lula permite a comercialização, aquisição e posse do spray de pimenta para a defesa pessoal das mulheres com mais de 18 anos. Esse spray provoca ardência intensa nos olhos, na pele e nas mucosas e assim pode conter temporariamente o agressor. O uso dessa substância até então era restrito às forças de segurança pública e às forças armadas. O estabelecimento que comercializar o spray deverá manter o registro da venda e a identificação da compradora pelo prazo de 5 anos. O senador Laércio Oliveira, do Progressistas de Sergipe, foi o relator do projeto aprovado no Senado que deu origem à lei. Para ele, a nova lei vai ajudar na proteção da integridade física, psicológica e sexual das mulheres.
7: Essas práticas de feminicídio que a gente tem ouvido todos os dias nos deixam atônitos e muito preocupados, e a gente precisa criar mecanismos de segurança, de proteção da própria mulher.
6: Um regulamento deverá definir as especificações técnicas do spray, os limites de capacidade da embalagem, a concentração da substância e os padrões de segurança do conteúdo.
1: E a Comissão de Direitos Humanos aprovou uma recomendação ao Ministério da Saúde para agilizar o atendimento de crianças com fissura lábio-palatina pelo SUS. A proposta prevê que o tratamento especializado comece em até 30 dias após o diagnóstico.
2: A indicação recomenda o prazo máximo de 1 mês entre o diagnóstico e o início do tratamento. A fissura lábio-palatina atinge 1 em cada 650 recém-nascidos no Brasil e pode comprometer a alimentação, a fala e a audição. A senadora Damares Alves, do Republicanos do Distrito Federal, destacou que o atendimento precoce reduz complicações. O tratamento inclui cirurgias e acompanhamento multiprofissional. A recomendação segue agora para análise do Ministério da Saúde.
1: Reciclagem de baterias de carros elétricos e restauração de seringais na Amazônia. Esses foram alguns dos temas de projetos aprovados na Comissão de Meio Ambiente nesse primeiro semestre.
2: Um projeto que aumenta a pena para maus tratos a animais também foi aprovado pelo colegiado. Repórter César Mendes.
8: Recuperação florestal, economia circular e agricultura regenerativa foram temas de projetos aprovados na Comissão de Meio Ambiente. Relator da proposta que cria a Política Nacional de Revitalização dos Seringais Amazônicos, agora em análise na Comissão de Agricultura, o senador Beto Faro, do PT do Pará, disse que o declínio da atividade seringueira trouxe degradação ambiental.
9: O projeto oferece uma resposta a esses desafios ao incentivar a recuperação e revitalização dos seringais nativos.
8: Já o projeto que estabelece regras para reciclagem e rastreabilidade de baterias de veículos elétricos e híbridos é do senador Jacques Wagner, do PT da Bahia, mas o texto aprovado foi o do substitutivo do senador Confúcio Moura, do MDB de Rondônia.
10: A Política Nacional de Circularidade de Baterias é fundamental para acompanhar a evolução da mobilidade elétrica.
8: Também foram aprovadas pelo colegiado as políticas nacionais de fomento à agricultura regenerativa, do senador Sérgio Petecão, do PSD do Acre, e de desenvolvimento sustentável da pesca, do senador Alessandro Vieira, do MDB de Sergipe, além do aumento da pena para maus tratos a animais, proposta pelo senador Confúcio Moura.
1: E o Brasil passou a proibir a produção e a comercialização de alimentos obtidos por meio da alimentação forçada de animais. A lei, sancionada pelo presidente Lula, entra em vigor em 180 dias e atinge principalmente o foie gras, produzido a partir do fígado de patos e gansos submetidos à ingestão forçada de alimentos.
2: A norma teve origem em um projeto do senador Eduardo Girão, do Novo do Ceará. Quem descumprir a lei estará sujeito às penalidades previstas na Lei de Crimes Ambientais, como detenção, multa e sanções administrativas. edição de Paula Groba e trabalhos técnicos de Eliseu Caires, o Jornal do Senado fica por aqui. Acompanhe agora as notícias da Câmara dos Deputados. Boa noite.
1: Boa noite e até amanhã.
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12: Câmara pode tornar imprescritível crime sexual contra menores de 12 anos.
13: Proposta amplia a bolsa permanência do ProUni para alunos de meio período.
12: Deputados obrigam elaboração do plano de assistência social a cada década.
14: Boa noite. A Câmara aprovou proposta que obriga o governo a elaborar o plano de assistência social a cada 10 anos. A repórter Maria Neves tem mais detalhes sobre o texto que já foi encaminhado ao Senado.
15: A Comissão de Constituição e Justiça da Câmara dos Deputados aprovou o projeto que obriga o Poder Executivo a elaborar periodicamente o Plano Decenal de Assistência Social. Pelo texto da deputada Laura Carneiro, do PSD do Rio de Janeiro, a cada 10 anos o Poder Público deve prever metas e estratégias para melhorar o atendimento à população mais vulnerável. Laura Carneiro explica que o país conta atualmente com um plano de assistência com vigência entre 2016 e 2026. No entanto, ao contrário do que ocorre na educação, a elaboração do planejamento decenal ainda não é obrigatória por lei. Na opinião da parlamentar, estabelecer metas e diretrizes claras é fundamental para garantir a estabilidade das políticas de assistência social.
16: Em última análise, o mais importante é manter os programas de assistência social. Já é uma prática recomendada pela LOAS e agora a gente vai torná-la obrigatória. Esse plano decenal vai fortalecer as políticas públicas e evitar que a gente tenha qualquer tipo de retrocesso quando se avança numa política que atingiu aquelas determinadas metas.
15: A proposta aprovada determina que as metas do Plano Decenal de Assistência Social sejam elaboradas com base nos dados oficiais do Sistema Único de Assistência Social. Ainda de acordo com o texto, o Conselho Nacional de Assistência Social será responsável por aprovar e acompanhar os resultados do planejamento em conjunto com o governo federal. Da Rádio Câmara de Brasília, Maria Neves.
11: Comissões.
12: Presidente da Comissão de Previdência, Assistência Social, Infância, Adolescência e Família, Bruno Ganem, do Podemos de São Paulo, faz um balanço positivo dos trabalhos do colegiado. Para ele, a estratégia de priorizar projetos de consenso permitiu destravar votações e acelerar a análise de propostas.
17: Em comum acordo entre todos os membros, a gente buscou priorizar as pautas consensuais e tem sido uma experiência muito bem sucedida. Quero, inclusive, parabenizar todos os membros pela forma com que permitiram que a gente buscasse esses projetos de consenso, e o que a gente descobriu é que são centenas de projetos que todo mundo é favorável, mas por uma outra razão acaba ficando parado, porque a gente perde muito tempo olhando aquilo que não é consenso.
14: Bruno Ganem afirma que a comissão está perto de zerar a fila de projetos consensuais, muitos deles voltados à proteção de crianças e adolescentes. O deputado também destaca avanços na pauta previdenciária a partir da construção de convergências entre os parlamentares.
11: Educação.
12: Avança na Câmara projeto que amplia a bolsa permanência do ProUni para estudantes de meio período. O texto foi aprovado na Comissão de Educação, como informa a repórter Júlia Lopes.
18: Estudantes matriculados em cursos de meio período poderão passar a ter acesso à bolsa permanência do programa Universidade para Todos, o ProUni. O projeto do deputado Túlio Gadelha, do PSD de Pernambuco, foi aprovado na Comissão de Educação da Câmara dos Deputados. Atualmente, a legislação prevê o benefício apenas para estudantes de cursos presenciais em período integral, com carga horária mínima de 6 horas diárias. Na prática, a proposta retira o critério de carga horária mínima do curso de graduação para a concessão da bolsa. O programa Bolsa Permanência é um auxílio financeiro mensal destinado a estudantes de graduação em situação de vulnerabilidade socioeconômica. O objetivo é evitar a evasão universitária, ajudando no pagamento de despesas como moradia, alimentação e transporte. O valor atual da bolsa é de R$ 700 e atende bolsistas do ProUni com renda familiar por pessoa de até um salário mínimo e meio. O relator da proposta, deputado Pedro Kizai, do PT de Santa Catarina, também incluiu no texto aprovado que o Ministério da Educação poderá exigir frequência e aprovação dos estudantes para a garantia do benefício.
19: Nós deixamos aberto e claro na lei que o Ministério da Educação vai exigir frequência, aprovação. Por quê? Porque se ele está recebendo dinheiro público do ProUni e mais uma bolsa permanência, ele agora precisa o quê? Dar conta do recado, como a gente diz. Dar conta, estudar, frequentar, aprovar e se profissionalizar.
18: A proposta que amplia o acesso à bolsa permanência para estudantes de graduação em cursos de meio período segue agora para análise na Comissão de Finanças e Tributação da Câmara dos Deputados. Da Rádio Câmara de Brasília, Júlia Lopes.
14: Rafael Brito, do MDB de Alagoas, defende a ampliação do programa Pé de Meia para todos os estudantes do ensino médio da rede pública, sem restrições de renda. O deputado argumenta que a permanência na escola é um desafio que vai além da condição socioeconômica das famílias.
12: Rafael Brito afirma que a experiência do programa Cartão Escola 10 em Alagoas inspirou o Pé de Meia e contribuiu para reduzir a reprovação e a evasão escolar. Ele acredita que a universalização do benefício fortalece a educação e incentiva mais jovens a concluírem o ensino médio.
20: E quando a gente criou aqui em Alagoas, a gente criou o programa de forma universal. Todo aluno que está matriculado no ensino médio das escolas públicas de Alagoas recebem o cartão Escola 10. O que fez com que a nossa taxa de reprovação caísse, o que fez com que o percentual de estudantes em atraso caísse e o que fez principalmente com que Alagoas pudesse praticamente dobrar o número de concluintes no ensino médio por ano. Antes de existir o programa, em Alagoas se formavam aproximadamente 26 mil estudantes e no ano passado se formaram 47 mil estudantes.
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14: Saúde. A Comissão de Saúde aprovou a exigência de desfibriladores em locais de grande circulação. A repórter Sofia Peçanha traz mais informações sobre a proposta.
21: A Comissão de Saúde aprovou o projeto que torna obrigatória a presença de desfibriladores externos automáticos em locais de grande concentração de pessoas, ambulâncias e veículos de resgate em todo o país. O desfibrilador serve para aplicar choques elétricos controlados que ajudam a restabelecer o ritmo normal do coração em caso de parada cardiorrespiratória. O texto aprovado reúne 11 propostas que tratavam da instalação de desfibriladores em diferentes locais. Por isso, o relator, o deputado doutor Luiz Ovando, do PP do Mato Grosso do Sul, optou por estabelecer critérios mais objetivos para definir os locais obrigados a disponibilizar os equipamentos. A medida valerá para eventos artísticos, esportivos e comerciais com circulação superior a 1.000 pessoas por dia, além de aeroportos, portos, rodoviárias e estações ferroviárias. O texto também inclui trens, aeronaves e embarcações com capacidade para 500 ou mais passageiros, academias com pelo menos 1.000 alunos matriculados e ainda ambulâncias e veículos de resgate. Durante a votação da comissão, o deputado Luiz Ovando, que é cardiologista, destacou que a presença dos equipamentos pode ser decisiva em caso de parada cardíaca.
22: Sua disponibilização será fundamental para permitir a rápida intervenção em casos da parada cardíaca, o que aumenta as chances de sobrevivência da vítima. A presença do aparelho, combinado com o treinamento do pessoal para seu uso, pode salvar vidas.
21: Pelo projeto, os responsáveis pelos estabelecimentos deverão adquirir os aparelhos, garantir sua manutenção e disponibilizar profissionais capacitados para realizar manobras de reanimação cardiopulmonar e operar o equipamento. Além disso, os desfibriladores deverão permanecer acessíveis durante todo o período de funcionamento dos locais que recebem público. Em caso de descumprimento, o texto prevê a advertência na primeira autuação, multa de R$ 5.000 e possibilidade de interdição do estabelecimento. A multa poderá ser dobrada em caso de reincidência. O projeto que torna obrigatória a disponibilização de desfibriladores cardíacos em locais de grande concentração de pessoas será analisado pela Comissão de Constituição e Justiça. Da Rádio Câmara de Brasília, Sofia Peçanha.
11: Desenvolvimento Regional.
12: Maria do Rosário, do PT, defende a aprovação de projeto de sua autoria que cria regiões de insegurança hídrica no Rio Grande do Sul. Ela argumenta que a metade sul do estado enfrenta secas recorrentes com falta de água potável para a população e para a agricultura familiar.
0: Para resolver essa situação de a cada ano novos decretos de emergência, nós queremos que a metade sul do Rio Grande do Sul, onde a seca tem se instalado a cada ano, ela seja declarada como uma área de insegurança hídrica. Essa proposta, ela vem de acordo com os objetivos do Milênio das Nações Unidas, que diz que a segurança hídrica é um dos princípios para garantia da qualidade de vida. E a prevenção exige a gente atuar sobre as mudanças climáticas de forma a termos infraestrutura adequada na capital, Porto Alegre, nas grandes cidades e nas pequenas também.
14: Maria do Rosário elogia o esforço do governo federal no socorro ao Rio Grande do Sul, especialmente após as enchentes que atingiram o estado em janeiro de 2024. Ela também defende investimentos em infraestrutura, defesa civil e recuperação ambiental contra os impactos das mudanças climáticas.
12: Projeto de Zé Silva do União de Minas Gerais proíbe a reconstituição de leite em pó importado para a produção de alimentos para o consumo humano. Segundo o deputado, a ideia é proteger mais de 1 milhão de produtores rurais que enfrentam uma queda no preço do leite.
3: O produtor não precisa de favor do Congresso Nacional, não precisa de favor do governo, ele precisa de respeito. E esse respeito é a aprovação do meu projeto, que já temos já um efeito prático no Paraná. Já foi proibido por uma lei estadual e já no primeiro mês reduziu a importação da metade de leite que o Paraná importava. Então está claro que é preciso aprovar esse projeto.
14: Zé Silva argumenta que a proposta pretende reduzir os impactos da importação de leite em pó sobre a cadeia produtiva nacional. O projeto já foi aprovado na Comissão de Agricultura e aguarda análise na Comissão de Constituição e Justiça.
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11: Justiça.
12: Comissão aprova aumento de pena para responsáveis legais nos casos de homicídio contra menores com deficiência. A repórter Silvia Munhato tem mais detalhes da medida.
23: A Comissão de Defesa dos Direitos das Pessoas com Deficiência aprovou o projeto que aumenta a pena para pais, mães ou responsáveis legais que praticarem homicídio contra crianças e adolescentes com deficiência. O relator na comissão, deputado Márcio Anaiser, do Solidariedade do Maranhão, defendeu a mudança.
24: Justifica-se a opção pela instituição de uma circunstância qualificadora por serem os pais e responsáveis aqueles com maior obrigação de zelar pela proteção e pelo desenvolvimento de crianças e adolescentes com deficiência.
23: O deputado especificou que a pena será de 12 a 30 anos de reclusão, acrescida de duas causas de aumento, 1/3 até a metade pela deficiência e 2/3 pela autoridade do agente. O projeto que aumenta a pena de responsáveis legais que praticam homicídio contra crianças e adolescentes deverá ser analisado agora pela Comissão de Previdência, Assistência Social, Infância, Adolescência e Família. Da Rádio Câmara de Brasília, Silvio Minhato.
11: Transportes.
14: Kim Kataguiri, do Missão de São Paulo, é um dos autores da proposta que limita a alíquota máxima do IPVA a 1% do valor do veículo. O objetivo, segundo o deputado, é tentar tornar a carga tributária mais justa.
25: Então, o governador, a Assembleia Legislativa, vai poder decidir entre 0% a 1% do valor venal do veículo, e a principal base de cálculo passa a ser o peso do veículo e o seu impacto ambiental. A gente se espelhou na legislação do Japão, de alguns países europeus e de alguns estados dos Estados Estados Unidos, que consideram que o peso ele é uma forma justa de se calcular o tributo sobre o veículo, porque quanto mais pesado o veículo, maior o impacto.

0: De Paula Bittar.
1: A Comissão de Constituição e Justiça da Câmara aprovou a proposta de emenda à Constituição que torna crimes sexuais cometidos contra menores de 12 anos de idade imprescritíveis. Hoje, por exemplo, o crime de estupro de vulnerável prescreve em 20 anos e a contagem para a prescrição começa a partir dos 18 anos da vítima, a não ser que a ação penal já tenha sido iniciada em data anterior. A relatora na comissão, deputada Júlia Zanatta, do PL de Santa Catarina, avaliou que a proposta fortalece a dignidade e a integridade sexual das crianças. Ela também citou um caso recente para defender a importância da medida.
2: Uma notícia muito triste vinda do Ceará. Uma bebê de 10 meses morreu porque foi estuprada por dois homens, um de 22 anos. E me surpreende estupro contra vulneráveis não ser ainda imprescritível.
1: A proposta que torna crimes sexuais cometidos contra menores de 12 anos de idade imprescritíveis ainda precisa ser analisada por uma comissão especial e depois segue para apreciação do plenário, onde precisará ser votada em dois turnos. Outra proposta aprovada pela CCJ foi projeto que determina a monitoração eletrônica dos condenados em primeira instância pelo crime de estupro de vulnerável. De acordo com o Código Penal, o crime de estupro de vulnerável consiste em ter conjunção carnal ou praticar outro ato libidinoso com menor de 14 anos e tem pena de reclusão de 10 a 18 anos. Esse projeto já pode seguir para análise do Senado, a menos que haja recurso para votação antes pelo plenário da Câmara. Da Rádio Câmara, de Brasília, Paula Bittar.
3: Meio Ambiente.
4: Projeto de Felipe Beccari, do Podemos de São Paulo, aumenta a pena para crimes de maus tratos contra animais cometidos com o objetivo de divulgação em plataformas digitais. A proposta busca combater desafios e competições que incentivam esse tipo de violência na internet.
5: A gente vem com esse projeto para poder dar uma contra-resposta, dar uma resposta imediata, né, dizendo que essa crueldade, que é com o fim de diversão, com o fim de competição nas plataformas digitais, ela tem que ser freada urgentemente, né? Então, isso foge daquele habitual dos maus tratos na rua, nas denúncias que a gente atende. Então, esse projeto vem ampliar, dobrar a pena praticamente para quem comete o maus tratos com esse fim. Não porque queria cometer maus tratos ou porque não gosto do animal, mas simplesmente por uma gincana.
6: A pena atual para maus tratos a animais pode chegar a 5 anos de prisão. Com a aprovação do projeto, quem cometer o crime com o objetivo de divulgar em plataformas digitais pode ter a pena praticamente dobrada. Felipe Beccari alerta que a prática tem crescido de forma silenciosa, especialmente durante a madrugada.
4: Termina agora o Jornal Câmara dos Deputados, produzido pela Rádio Câmara, com trabalhos técnicos de Wellington Teles e apresentação de Val Monteiro e Márcia Aquilissardi. Uma boa noite para você.
6: Você fica agora com as notícias do Tribunal de Contas da União. Boa noite.
3: Minuto do TCU.
7: O Tribunal de Contas da União avaliou como universidades e institutos federais organizam a área de tecnologia da informação. A auditoria analisou se o modelo adotado garante o funcionamento dos sistemas que apoiam atividades como ensino, pesquisa e gestão. O trabalho identificou problemas como falta de integração entre as instituições, compras feitas de forma isolada e carência de profissionais especializados. A fiscalização também identificou dificuldades para acompanhar os gastos com tecnologia. Para o TCU, as falhas podem aumentar os custos e reduzir a eficiência dos serviços. O tribunal recomendou medidas para ampliar e melhorar o planejamento da área de tecnologia da informação nas instituições. Saiba mais em tcu.gov.br.
3: 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Você ouviu a voz do Brasil. 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